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1: Ah, pra você ligado com a gente em 100.7 no melhor mix do Brasil, já de volta falando mais uma vez diretamente aqui do Show Manaus, passo a passo 2026. Nesse momento a gente tá aqui no palco Alfândega. Nesse momento tá no palco aqui Iago, o próprio. E a partir das 23 horas tem por aqui MC Ariel quebrando tudo lá no palco Alfândega. Pra você que tá em casa, tá no trânsito, lá no palco Malcher, tá rolando por lá nesse exato momento, Ferrugem, um pagodinho gostoso. A partir das 22 horas, tem Gustavo Mioto e a atração principal para fechar a noite, esse último dia, essa segunda-feira, das grandes bandas nacionais, tem Natanzinho Lima. Então, para você que tá em casa, tá no trabalho ainda, hoje, feriadão, segunda-feira, cola aqui com a gente no Centro Histórico de Manaus, tem o Show Manaus Passo a Passo 2026 e você continua na Mix, no melhor Mix do Brasil.
2: De músicas não só dele, como de algumas versões de músicas de outros artistas. Uhum. E tá animando a galera, mas tá deixando aquele clima já de despedida, sabe? Poxa, não vai continuar a carreira e tudo mais, e tá tudo bem, gente. O Elton John também. Lembrando que o Elton John está prestes a completar 80 anos.
3: Meu Elton John é incrível.
2: Né, então...
3: Minha vida.
2: Você sabe que a Nath e eu...
3: músicas dele.
2: A Nath e eu, a gente trouxe óculos escuros diferenciados hoje, só pra homenagear o Elton John. E estamos com casacos escalafobéticos também. Com nossos casacos chiques. Ah, isso está postado lá no Instagram da Rádio Mix. Então vão lá, Rádio Mix, vão conferir lá, porque assim, os stories, toda a nossa cobertura da Cidade do Rock também tá rolando nas redes sociais. Então esse momento
3: Rádio
2: do
3: Mix
2: óculos,
3: FM Brasil, tá,
2: pode
3: gente?
2: Lá. Vai lá. Vamos ver. Agora é o seguinte, Calvin Harris, o que falar do ex da Taylor Swift e da Ellie Goulding?
3: Também? Nossa, ele pegou as duas?
2: Ai, eu amo que a gente pode fazer esse momento de fofoca.
3: Ele pegou as duas? Caraca!
4: Acho que não ao mesmo tempo, mas...
2: Não ao mesmo, veja bem.
4: Importante pontuar.
2: Mas eu achava que ele fazia um casal muito bonitinho com a Taylor Swift. Super ornava, assim, sabe?
3: Eu também achava, mas que agora... o Shawn Mendes também fazia com a Camila Cabello, mas eles acabaram.
2: É, verdade. É. Mas aquele foi um casal pandemia, lembra? Foi o casal pandemia. Porque eles se juntaram naquele momento em que tava todo mundo dentro de casa por conta da Covid.
3: A gente precisava de alguma coisa, de uma boa notícia.
2: Exato. E a gente precisava do quê? De um colinho, de alguém do lado.
3: Então, bonitinhos.
2: Casal pandemia. Depois que liberou tudo, né? Que a gente teve vacina e tal, e cada um foi pra um canto.
3: Acabou.
2: Aí acabou, né? Porque aí foi viver a vida de solteiros. Mas enfim, por que a gente tá fofocando disso? Tudo bem, vai, Shawn Mendes e Camila Cabello já tocaram no Rock in Rio.
3: Então
2: vamos puxar o gancho aqui.
3: E o Calvin Harris fez da noite de ontem, aliás, de hoje praticamente, né? Porque foi na madrugada.
2: Foi
3: de
2: na
3: hoje,
2: madrugada,
3: uma
2: exatamente.
3: Pista. Pista de dança é velho também falar?
2: Não, pista de dança.
4: É atemporal.
3: Atemporal.
2: Pista de gostei, atemporal.
4: Os hits dele.
2: Olha, ele tocou diversas músicas de sucesso. Eu queria chamar a atenção aqui pra uma delas. Teve o One Kiss, que é a parceria dele com a Dua Lipa. Teve
3: Dua Linda.
2: I Need Your Love. Teve This Is What You Came For. Eu falando aqui o nome das músicas, eu não consigo não cantar mentalmente. Vocês têm isso também? Sim. De falar o nome da música e já ler cantando. Já vim ler cantando.
3: Nossa,
2: né?
3: This Is What We Came For com a Rihanna. Maravilhoso.
2: Exato.
3: Qual que ele fez com a Ellie Goulding?
4: I Need Your Love, Outside.
3: Ah, então ele deve ter pegado ela nesse tempo, né?
4: Provavelmente.
2: Where Have You Been? E aí a gente já tá falando de Rihanna. Exatamente. Feel So Close, eu adoro essa música.
3: Cara, todos tocam aqui na Mix.
2: Todos tocando na Mix. A gente falou que ontem foi um dia, assim, que tava a cara, inclusive, da programação da própria Mix.
3: Com
2: porque
3: certeza.
2: Black Eyed Peas, Neo, lembrando ali o início, né? A primeira Nelly. Década dos anos 2000. Nelly.
3: Barão Vermelho.
2: Toda a cara da Mix.
3: Gente, vamos ouvir então o Calvin Harris?
2: Por favor, a gente tá esperando por esse momento. A gente tava comentando até nos bastidores aqui que o Calvin Harris foi a pessoa que mais soube aproveitar o tamanho do palco mundo nesse ano.
3: Quantos metros tem esse palco?
2: Tem mais de 100 metros de extensão.
3: Pra quê?
2: Porque é gigante, grande. É o maior festival de música do mundo.
3: É merece,
2: então o palco merece. Tem que combinar com o festival.
3: Concordo,
2: só que assim,
3: concordo.
2: Ele soube usar bem, porque ele colocou as letras das músicas e algumas mensagens nesses telões. Então isso
3: sacada.
2: Trazia o público pra mais perto, assim, porque a galera cantava junto, né? Enfim, gente, um showzaço e com tudo aquilo que a gente tem direito, sabe? Pirotecnia, fumacinha saindo do palco,
4: luzes piscando,
2: fogos, toda aquela coisa que a gente ama.
3: Bora então dançar?
2: Bora!
3: Pra começar essa semana curta tem que ser assim, ó.
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1: Mix, agora faltam 4 minutos para as 10 da noite. A gente imagina a pista de dança que se tornou a noite de ontem e dessa madrugada do Rock in Rio, com o show do Calvin Harris, que você acabou de ouvir os melhores momentos. Fábio Bernardes.
2: Roberto Reis, boa noite. Como é que você tá? Tudo bem? Você tá ansioso, Reis? Tá ansioso pro show do Elton John hoje?
1: Cara, eu tô. Porque o Elton John tem uma música pra cada momento da minha vida. Ele é um
2: esses óculos que você veio hoje é homenagem ao Elton John?
1: Zoeira demais. Ó, só pra lembrar, daqui a pouco, dentro do baú da Mix,
2: teremos quem?
1: O Fábio vai apresentar os melhores momentos do show do Barão Vermelho, que foi incrível. Vermelho. Cara, foi uma atrás da outra, direto.
2: Só hit.
1: Maravilhoso. Então, dentro do baú da Mix, o Fábio já vai abrir aí o baú contigo. Fica aí que você vai curtir Barão Vermelho com os vocais do Roberto Freire. Já falei tudo?
2: Falou tudo.
1: Abraço.
2: Abraço.
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15: Mix, 9:02. Eu sou Nathalie Moraes e falo aqui direto do palco Malcher. Som Manaus, passo a passo 2026. Nesse momento, Ferrugem está no palco cantando os melhores e maiores sucessos do pagode. Daqui a pouquinho tem Gustavo Mioto. E entre as 22:10, entra aí Natanzinho Lima fechando a noite de hoje. Nos intervalos, a música fica com a DJ Vitória lá no palco Alfândega. A festa também tá rolando. Às 20:00 entrou agora o Iago próprio, tem Casa de Caba por lá ainda, o DJ Cricré tá comandando as picapes, mas eu quero te dizer que você que tá vindo aqui para o Som Manaus, passo a passo 2026, não tem só os shows não, tem muita programação rolando no centro de Manaus, são mais de 63 mil metros de eventos, por aqui você encontra teatro, dança, artes visuais, tem exposições, tem praça gastronômica, cultura geek, games, robótica, cosplay e economia criativa. Além disso, as principais bibliotecas e museus aqui do centro estão com as portas abertas para receber você. E olha, para entrar nesses espaços, você não precisa de pulseira. Como eu disse, são mais de 63 mil metros quadrados aqui no centro histórico, trazendo muita cultura. E tudo isso com uma programação que vale a pena a gente frisar, gratuita, né? O Som Manaus Passo a Passo 2026, ele segue até o dia 13 de setembro. Hoje encerram aí as atrações nacionais, mas aqui no palco Malcher ainda tem muita festa. Ferrugem no palco, daqui a pouquinho tem Gustavo Mioto com o sertanejo e encerrando a noite de hoje tem Natanzinho Lima. Eu sou Nathalie Moraes, eu falo aqui direto do Som Manaus Passo a Passo, Rádio Mix, a cultura no volume mais alto.
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0: Se liga aí que já já tem presente pra você aqui na Mix também, hein? Hoje tá valendo aquele kit Mix com copo e eco bag pra você que é fã do melhor mix do Brasil. Manda nome completo usando a hashtag kit Mix pro nosso WhatsApp 11983408000. Daqui a pouquinho você vai curtir os melhores momentos do show do Barão Vermelho que rolou ontem no Rock in Rio, direto da cidade do rock, tá bom? A gente volta já já com mais Baú da Mix e com Barão Vermelho.
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16: E é isso aí, muito boa noite pra você que se liga em 100,7, eu sou o Zé. Tô voltando a falar ao vivo direto aqui no Show Manaus Passo a Passo 2026. Gente, é o maior festival de artes integradas da região norte, é isso mesmo. E hoje, segunda-feira, é noite de encerramento aí de grandes shows. Aqui no palco Alfândega está recebendo aqui, ó, nesse momento no palco, Iago Próprio, né? E logo mais, MC Hariel. A galera e grandes nomes da música urbana brasileira, gente. Além disso, também, o Show Manaus, ele vai muito além dos shows. É o festival ocupa aí o centro histórico, valoriza os artistas amazonenses, movimenta a gastronomia, o comércio e a economia também, transforma aqui o grande espaço em cultura e muito entretenimento. No total, foram 10 dias de programação, gente, é isso mesmo, 10 dias de programação no total, mais de 63 mil metros quadrados ocupados e uma expectativa de cerca de mais de 550 mil pessoas passando aqui pelo evento. É isso mesmo, é Manaus mostrando sua força, sua cultura e sua diversidade pelo Brasil. Eu sigo por aqui, direto aqui do São Manaus Passo a Passo 2026, levando tudo pra você aqui na Rádio Mix, viu? Daqui a pouco eu volto com mais novidades pra você e não sai daí. Lembrando que você continua na Mix, o melhor Mix do Brasil.
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17: Direto da cidade do rock, eu vou falar com elas, as meninas super poderosas, Karina Andrade e a Nath Barão Vermelho.
18: É, depois do show que rolou ontem, realmente, eu posso assumir essa skin agora.
14: Pode. A Nath é muito fã de Barão Vermelho,
18: tá? Você gosta mesmo,
14: tá?
18: Do Barão, né?
14: Não poderia deixar de ser, né?
18: Codinome Beija-Flor, o Ai. Tempo não para.
14: Não, o codinome dela é Barão, né? Mesmo. Porque é Natália Barão, Natália, né? Nath Barão. Então assim,
18: Nath Barão.
14: Já é minha obrigação Barão moral, lá, né? Gostar.
19: Mas modéstia à parte, eu curto cara, muito mesmo o som dos caras.
14: Isso me fez refletir, tá? Vamos bater um papo aqui. Isso me fez refletir. Se você leva Barão no seu sobrenome, e é uma das atrações do Rock in Rio, Barão Vermelho, eu deveria colocar no meu nome, ao invés de Karina Andrade, ser Karina Biquíni Cavadão?
19: Pelo Gouveia, né?
14: Porque eu adoro biquíni. Biquíni foi uma das atrações que subiram ao palco.
18: Cavadão. Karina Cavadão.
14: Ai, meu Deus, chega de bobeira. Vamos repassar
18: Me
14: aqui.
18: Me fala do show do Barão Vermelho que rolou ontem.
14: Vamos
18: na cidade
14: falar do
18: rock.
14: Show do Barão Vermelho. Antes, eu só queria pontuar que a expectativa aqui na Cidade do Rock é pela subida dos palcos de Elton John.
18: Elton John.
14: Sir Elton
18: Sir
14: John.
18: Elton John.
19: Vem aí. Única pelo Brasil.
14: É, o cara tava aposentado e aí, de repente, tiraram ele da aposentadoria dele. Eu achei maravilhoso que ele não está fazendo shows desde 2023,
18: fala. Ah, mas eu acho que a conta bancária...
14: preencheu um pouquinho
18: preencheu
14: mais,
18: um pouquinho,
14: né?
18: Mas alguns
14: ele não tá
18: milhões.
14: Precisando, vamos combinar. Ele vai fazer 80 anos aí o ano que vem. Não tá precisando, tá aposentado, tá muito bem, né? Mas, enfim, a expectativa aqui na Cidade do Rock hoje é ainda por conta do show do Elton John, que deve trazer os sucessos da carreira. Ontem a gente teve um dia muito especial, com um monte de hits o tempo todo. A gente não deu conta, porque assim, era muita coisa que era a cara da Mix. Então eu tô falando de Jota Quest tocando Tim Maia, eu tô
18: Bom
14: falando
18: demais.
14: Do Neil, que tem aquele monte de hits maravilhosos do início dos anos 2000.
18: Sim.
14: Eu tô falando de Black Eyed Peas, que fizeram um show também cheio de
18: feeling.
14: Sucessos. I got a feeling. Pump it. Ah, vamos ficar aqui até amanhã. É, Calvin Harris, que inclusive a gente conferiu na programação da Mix agora há pouco um trechinho de Calvin Harris. Mas teve esse grande show de Barão Vermelho. E aí, por que esse show foi tão importante? Porque Barão Vermelho estava com sua formação original, é claro, por razões óbvias, a exceção do Cazuza, que estava na formação original, nosso saudoso Cazuza, e Frejá assumindo os vocais. Então, assim, foi um show com um gostinho muito especial, nostálgico e, ao mesmo tempo, emocionante, histórico, cantando vários hits daquela
18: Aquele
14: época.
18: Aquele gostinho de anos 80.
14: Poxa, rock rolando Bete 80. Balanço, sabe?
18: Bete Balanço.
14: Pro dia nascer abandonado, feliz. Pro dia nascer feliz, que ele sempre encerra um show com essa. Poxa, incrível.
18: Puro
14: então,
18: êxtase.
14: Puro êxtase. Aí já da carreira, né, do Frejá solo e tudo mais. Então, assim, maravilhosos os hits de Barão Vermelho. É, o próprio Frejá, ele é um músico incrível, né? Ele
19: um
14: assim,
19: artista completo, né?
14: Cantor, compositor e tal, mas o cara tá inteiraço, tocando guitarra muito bem, assim, sabe? Fazendo realmente a diferença.
18: Vamos tocar, então, o show do Barão Vermelho?
14: Bora!
19: Vamos!
14: Você tem aí pra gente os
18: tem
14: melhores
18: aqui
14: momentos?
18: Os melhores momentos do show do Barão Vermelho que rolou ontem, direto da Cidade do Rock, agora na
14: Opa!
18: Mix.
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aí, o som tá bom pra vocês aí? Eu tentei combinar com o São Pedro para não chover, mas ele não deu muita trela para minha conversa. Desculpa aí, foi mal.

0: do Rock, é o Rock in Rio 2026, fechando com esse clássico, né? Pode ver quente que eu estou fervendo. Se liga aí que daqui a pouquinho, você que tá curtindo a programação da Mix aí, ó, daqui a pouquinho tem show do Elton John na íntegra, direto da Cidade do Rock. E lógico, a gente vai trocar aquela ideia com as nossas correspondentes, Karina Andrade e também a Nath Barão antes do show, tá bom?
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0: Agora vamos liberar aquele kit Mix com copo e ecobag. Quem tá levando, participou aqui, mandou pra gente o seu nome completo, Paulo Júnior, final do fone 4157. Aí, Paulo, parabéns. Aguarde que a equipe da Mix vai entrar em contato com você. Acabou aqui, ó.
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0: E já já tem um mix acústico.
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1: Direto da cidade do Rock, vamos acionar mais uma vez aqui o contato dela, Karina Andrade, junto com a Nath Barão. Fala aí, meninas.
3: Estamos por aqui aguardando Sir Elton John na cidade do Rock. Na verdade, ele vai subir no palco daqui a pouquinho. E aí eu tenho que fazer aqui um adendo, gente. Tenho que dar uma informação importante pra você, ouvinte da Mix. É o seguinte, o Elton John vai subir no palco agora, mas ele pediu para todas as emissoras que são parceiras, que são oficiais, e isso inclui a Rádio Mix, que nós somos a rádio oficial do Rock in Rio, de o seguinte: você pode transmitir o show depois de meia hora que eu tiver começado esse show. Então o que acontece? Ele vai começar o show dele agora, mas a Mix vai transmitir este show, essa apresentação dele no Rock in Rio, depois de meia hora.
1: Não só a Mix, né? Como também
3: isso, na televisão. Na televisão, que está sendo exibido, né? Através das emissoras parceiras, sim, emissoras que são oficiais. Então, assim, a gente vai ter sempre esse pequeno atraso de 30 minutos. Pensa assim, que o Elton John cantou aquela música 30 minutos atrás.
1: Tá? É um delayzinho.
3: É um pequeno delay. Porque tem alguns artistas que se sentem à vontade de fazer isso, né? Poxa, eu não tô contente com essa coisa de ao vivo, sabe? Não me sinto à vontade. E aí é isso, a gente vai respeitar. Sabe por que a gente vai respeitar? Porque é o Elton John!
1: Ele pode, manda quem pode, obedece quem tem juízo.
3: Ele pode mandar em tudo. Nath, você discordaria de Elton John? Você ia virar,
4: jamais.
3: Fala assim, Elton John, querido. Não, a gente vai transmitir ao vivo. Elton John,
4: 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Pegue meu óculos pra aumentar sua coleção.
3: Pegue meu óculos pra aumentar sua coleção.
1: Bom, enquanto isso, a gente vai ficar aguardando aqui, curtindo a programação da Mix, as músicas aqui. E já já tem Elton John direto da cidade do Rock. Eu volto a falar com vocês.
3: É isso aí, até já.
1: Até já.
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2: Olá, muito boa noite para você ligado aqui na 100.7 FM Rádio Mix Manaus. Nós estamos aqui direto do Som Manaus Passo a Passo 2026 e ainda há pouco encerrou a apresentação aqui no palco Malché, o Ferrugem. E daqui a pouquinho, gente, teremos Gustavo Mioto, teremos também para encerrar a noite Natanzinho Lima. E o clima por aqui, gente, é de muita festa. Muita gente já chegou por aqui para acompanhar esses dois showzaços que vai ser do Gustavo Mioto. Daqui a pouquinho vai começar, estava previsto para começar às 10h10 da noite, mas ainda não começou, possivelmente lá para as 10h30. Gustavo Mioto sobe no palco para fazer o seu showzaço aqui para a população amazonense. Agora, gente, em relação ao público, não dá mais para entrar ninguém aqui no palco Malché. É muita gente que está nesse momento acompanhando aqui as apresentações no palco Malché e com certeza esse Som Manaus Passo a Passo 2026 ficará marcado para sempre na história. E Rádio Mix Manaus está aqui direto do Som Manaus Passo a Passo 2026.

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0: 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Daqui a pouquinho tem um show do Elton John, a gente vai transmitir aqui pela rede Mix de rádio pra todo o país. Elton John, que é um dos artistas mais importantes da história da música, o cara vendeu mais de 300 milhões de discos em todo o mundo, e daqui a pouquinho você vai conferir o show dele direto da cidade do rock. Hey.
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2: Fala aí, galerinha da Mix, no melhor mix do Brasil nesse momento. A galera da Mix aqui no meio da galera, no palco Alfândega. Já passou por aqui Iago, o próprio. Daqui a pouquinho tem MC Ariel. E nesse momento, no palco, a banda Casa de Caba. Uma banda que é aqui de Manaus, uma banda da região. Então, pra você ligado com a gente aqui no melhor mix do Brasil, por aqui já passou mais de 150 músicos entre locais e nacionais nesta edição. Mais de 3 mil trabalhadores da cultura, envolvidos técnicos, músicos, atores, bailarinos e produtores. Esse ano, mais de 1.500 artistas locais só nos palcos, meu amigo. Expectativa para fechar com chave de ouro é mais de 550 mil pessoas ao longo dos 10 dias do festival, que começou no último dia 4 e vai até o próximo dia 13 de setembro. Para você que tá ligado com a gente, ainda dá tempo de você chegar aqui no Som Manaus, passo a passo 2026. Daqui a pouco tem MC Ariel e lá no palco Malcher. Tem por lá sim Natanzinho Lima. E você continua na Mix, no melhor mix do Brasil.
5: Tibarão, fala aí, meninas.
12: E aí, meu querido Fábio?
5: Tudo bem com vocês?
12: Tudo ótimo! Tudo maravilhoso. Elton John tá no palco!
5: Vamos pro show do Elton John?
12: Agora! Vamos para o show do Elton John no Palco Mundo,
5: só
12: por
5: reforce
12: favor.
5: Aqui aquela exigência do Sir
12: a
5: Elton John.
12: A exigência foi a seguinte: Elton John já está no palco desde as 11h05, meus amigos. Mas aí ele falou assim: olha, não quero que ninguém transmita o meu show ao vivo. Deem aí um intervalo de 30 minutos. Então a Mix tá esperando esse intervalo do Sir Elton John de 30 minutos pra poder entrar agora ao vivo com ele.
5: Vamos curtir então?
12: Bora! Bora!
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0: 11h46, você tá curtindo o show do Elton John, direto da Cidade do Rock. Ele é um grande artista, né? Nem parece que o cara tá com 79 anos, arrebentando no palco. E a gente continua curtindo aqui na Mix.
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0: Meia-noite um, a gente tá curtindo o show do Elton John, direto da Cidade do Rock, The One. 1992, aqui na programação da Mix. A gente vai fazer um intervalo curtinho e na volta tem mais Elton John, direto da Cidade do Rock. É o Rock in Rio 2026. É Mix. Hey!
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5: E é isso mesmo, estamos de volta aqui no São Manaus Passo a Passo 2026. Eu sou o Zé, gente, ó, o maior festival de artes integradas da região norte. E o clima aqui do São Manaus Passo a Passo é de festa, mas também de despedida, gente. Chegamos aí ao último dia aqui no Palco Alfândega, tá? Um dos grandes pontos de encontro dessa programação, que durante esses dias recebeu grandes nomes da música brasileira e também valorizou a nossa cena local. É isso mesmo, e pra fechar essa programação em grande estilo, quem toma de conta já já do palco aqui, MC Hariel, e lá no palco com o Malcher, Natanzinho Lima. É, galera, foram dias de muita música, cultura, encontro e uma verdadeira celebração de identidade em Manaus. São Manaus transformou o centro histórico em um grande palco e mostrou mais uma vez a força da nossa cidade e a capacidade de receber grandes eventos. Eu sigo por aqui, direto do palco Alfândega, acompanhando esse encerramento e levando toda essa energia pra você. Porque aqui na Rádio Mix é assim, gente, não só, a gente não só conta a festa, né? E a gente vive a festa junto com você. É isso mesmo, São Manaus Passo a Passo 2026. A última noite chegou, mas as histórias que esse festival deixou vão ficar na memória, viu? Obrigado pela participação de todos vocês. Lembrando que você continua na Mix, o melhor Mix do Brasil.
0: Elton John, direto da Cidade do Rock, e a gente continua acompanhando aqui na Mix.
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3: 23 horas e 20 minutinhos, eu sou Matheli Moraes e falo direto ao vivo aqui do palco Voucher. Nesse momento, Gustavo Mioto está no palco trazendo o melhor do sertanejo para o público presente. Se você ainda não chegou, corre pra cá, porque ainda tem mais atração nacional para subir ao palco. Daqui a pouquinho, às 23 horas e 55 minutos, está prevista a apresentação do Natanzinho Lima. E por aqui, o mar de gente tá bonito demais. Tem muita gente curtindo e aproveitando o Som Manaus passo a passo. Ao longo desses últimos 3 dias, mais de 550 mil pessoas passaram por aqui. Mas agora, se você já está pensando como vai voltar para casa, nessa segunda-feira, feriadão de 7 de setembro, pelo menos 83 linhas de ônibus estão com horário ampliado para levar você para casa do festival. E a operação segue durante toda a madrugada de hoje. São mais de 25 ônibus que vão estar disponíveis com reforço de acordo com a demanda. O terminal da Matriz é a principal referência para você que vai de ônibus para casa. Eu sou Nathalie Moraes, direto do Som Manaus, passo a passo. 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

Faltando 15 minutos para as duas, fechando o showzaço do Elton John com Your Song. E assim termina mais uma apresentação histórica no Rock in Rio. Elton John, uma lenda que atravessou gerações, trouxe para o palco mundo seus grandes clássicos, seu piano e toda a personalidade de um dos maiores nomes da música mundial. Um show para celebrar uma carreira extraordinária e músicas que já fazem parte da nossa memória, né? E o Rock in Rio ainda não acabou, não. O festival volta na próxima sexta-feira, dia 11, pro segundo e último fim de semana. Vai rolar Stray Kids, Alok, Jamiroquai e muito mais. E a Mix é a rádio oficial do Rock in Rio 2026.

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0: 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Mix agora 6h24, o som do BTS Swim. Excelente manhã de terça-feira. Para muitos, a semana começa agora, já com um dia menos, o que é sensacional. Fala aí, é o teu caso? Bom, de um jeito ou de outro, só de ter passado a segunda já é alguma coisa. Então aproveite seu dia e que ele renda bons frutos para você, que seja um dia vitorioso. Bom trabalho, boa aula, paciência no trajeto aí, caso você esteja no carro ou no transporte público. E leve a Rádio Mix com você, hein? Porque as melhores músicas estão aqui.
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0: Mix agora 6 para 7, som do The Weeknd, Blinding Lights.
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0: partir de agora a nossa viagem no tempo aqui na Mix. No ar mais um baú da Mix, o baú de clássicos, o baú para você curtir, né? Fazer aquela viagem gostosa no tempo. E hoje aqui no baúzão, você vai curtir aqui, ó, Matchbox 20, tem Outfield na parada, Backstreet Boys, Skank, Oasis, e a gente começa aí super bem, dá um gás aí no volume, com Cranberries.
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0: Copa do Baú. Planta e raiz, com certeza. O Baú fica por aqui, Belinho. Próxima edição amanhã, a partir das 6h30 aqui na Mix. Vamos estar por aqui, né? Fazendo você curtir só as consagradas, os clássicos aqui da Mix.
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2: Mix agora 7:05. E aí, tudo bem? Excelente terça-feira aí pra você. Vamos lá, a partir de agora com Pede no Zap na parada. E aquela hora que é você que entra no ar, manda aqui na nossa programação no 11 983 408 mil. Começou a parada, se liga aí.
4: Bom dia, galera da Mix. Aqui é o Kleber de Porto Alegre, pedindo uma música da Jennifer Lopes. Grande abraço a todos, é a Mix.
2: Vamos lá com I'm Glad.
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1: Mix agora 7:13, sou The One Republic, Need Your Love. 11 983 408 mil, é você interagindo, brilhando aqui na nossa programação nessa manhã de terça-feira, velhinho, diz aí.
2: Alô, Rádio Mix, que é Reginaldo de Manaus, ligado na Opa! Mix, toca Nath Rudes pra nós, abraço, bom dia a todos.
1: Só se for agora, turma de Manaus.

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1: Mix agora 7:18, eu sou do Bruno Mars, Smoking Out the Window, aqui no Pede no Zap, você interagindo com a gente, escancarando aqui a nossa programação, até às 8 aqui na Mix. Tem mais aqui, quem tá na parada?
2: Bom dia, Rádio Mix, meu nome é Anderson, eu estou falando aqui direto do trabalho, eu gostaria muito de ouvir Nicki Minaj, Starships.
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1: Mix agora 7h25, som do Alex Warren Ordinary. 11983-408-1000. Vamos lá, até às 8 rola pra você o pede no zap aqui na Mix. É aquele momento que é você. Você que dá as cartas aqui na nossa programação.
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1: Mix agora 7h30, voltamos com pede no zap pra todo o Brasil nessa manhã de terça-feira aí, 8 de setembro de 2026. E quem tá na parada agora aqui, fala aí.
3: Fala galera da Mix, aqui quem fala é o Fernando de Campinas. Toca aí pra nós, Ramones, Pet Cemetery, Mix, o melhor mix do Brasil.
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Olá, bom dia. Aqui é o Emerson de Pirituba. Gostaria de ouvir Barão Vermelho, Puro Êxtase. Um abraço a todos e boa terça-feira.

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1: Mix agora 7:48, som da Taylor Swift, Long Live. 11 983 408 mil. Vamos saber agora quem fecha essa primeira edição de hoje. Diz aí.
2: Bom dia, Rádio Mix. Aqui é Kerlon, de São Luís do Maranhão. Quero ouvir Clocks do Coldplay. Rádio Mix, a melhor do Brasil.
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1: 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Agora faltando 4 para as 8. Billie Eilish, Wildflower. Bom, fechando aí essa primeira edição do Pede no Zap pra você que entrou no ar, escancarou, né? Brilhou aqui na nossa programação. Valeu aquele salve aí especial pra você. Mais tarde tem Sir Graciano Rebelo e a segunda edição do Pede no Zap.
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0: 9, David Thames, Red Dance. Na volta tem o baú da Mix Express. Se liga aí.
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0: Uma edição aqui do Baú da Mix Express, sempre trazendo, é claro, um clássico, três clássicos pra você matar saudades aqui na Mix. Pô, vamos lá pro ano de 1999 agora, com Smooth, da banda Santana, em parceria aí com Rob Thomas, que é o vocalista do Matchbox 20, que a gente curte agora aqui no Baú da Mix Express. Se liga aí!
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0: 25, usando Cut Play, Feels Like I'm Falling in Love.
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0: viagem aí pra você matar saudades aqui na Mix, no ano de 2004, se liga aí.
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1: Câmara. Foi aprovado e segue para a sanção do Executivo o projeto de lei que determina a divulgação da lei federal que institui a Política Nacional de Proteção dos Direitos da Pessoa com TEA. Avançou na Câmara Municipal o projeto que cria aplicativo SOS Mulher. Matéria segue para a segunda discussão. Também avançou o projeto que estabelece tarifa diferenciada para motocicletas em estacionamentos privados da capital. Valor deverá corresponder no máximo a 50% da tarifa aplicada aos automóveis de passeio da categoria básica. A Casa Legislativa recebeu integrantes do Clube de Desbravadores da Igreja Adventista. Crianças e adolescentes conheceram as dependências do Parlamento.
2: Eu aprendi que vocês cuidam dos impostos e ajudam as pessoas.
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16: Mix agora meio-dia e 32. Tá no ar mais uma edição do Top Mix com aquelas que você mais curte aqui na nossa programação. É simples demais.

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1: Mix meio-dia e 48, a posição de número 1, o som do BTS Swim. Se você ainda não colocou o seu like, vamos lá. RadioMixFM.com.br, às 5 tem mais.
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0: Olha que eu vou te contar uma novidade de música, tá? A cantora Miley Cyrus lançou um novo single,

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0: intervalo a gente volta, tem muito mais, segura aí, ó.
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0: gente retorna com muito mais. Três músicas que marcaram a história da Mix, que tocaram demais aqui, e você confere já já.
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6: Mix agora 5 em ponto, começando mais uma edição aqui do Top Mix e as mais legais durante todo

0: Mix agora 5 e 6, vamos lá voltar ao ano de 2008, recordar um grande sucesso desse ano em que você ligava o rádio e só ouvia o som do Neo Closer.
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1: Mix agora 5:16. E aí, o que você achou do primeiro lugar de hoje, hein? BTS com Swim, foi bem? Então, BTS encerrando o Top Mix de hoje.
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1: E vamos de dica aqui de filme, aliás, uma comédia, né? O filme Entrando Numa Grande Fria ganhou um novo trailer e data de estreia. O novo longa vai trazer a volta dos atores Ben Stiller e o Robert De Niro nos papéis principais de Greg e Jack, além de outros atores de filmes passados também, né? A trama agora vai mostrar os filhos de Greg adultos e ele no papel de sogro, tendo que aceitar a futura nora, que vai ser a Ariana Grande. É, Entrando Numa Grande Fria. Chega aos cinemas brasileiros dia 26 de novembro. 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

0: Teve época de ligação, teve época de SMS e agora é o WhatsApp, Caco. Ai, cadê o Caco? Você tá desligado! Isso é coisa dos anos 80, sabia? O cabo não passar direito.
1: Agora sim. Engraçado, você colocou essa música, me veio uma imagem na minha cabeça. A minha mãe com aquele cabelo, sabe? Meio que parece que passou laque pra ele ficar gigantão,
0: gente,
1: assim.
0: Gente, cabelão bonito, cacheado, bonito, ondulado.
1: Com volume.
0: Olha, nesse fim de semana, ontem principalmente, né? 7 de setembro, feriado, viralizou nas redes sociais a trend dos anos 80. Todo mundo vestindo roupas e looks dos anos 80. Inclusive, eu postei no meu no giza.on, gisa.on. Quem quiser ir lá me ver nos anos 80, tô lá. A Yas fez um stories agora e marcou eu demais. E o Caco a lá nos 80. E você? Fez o seu stories? O Caco não conseguiu.
1: Não. E na verdade eu usei a IA errada, né? Fiquei sabendo logo eu que sou ali fanático por IA, fui tentar girar em uma, deu tudo errado, ou seja, uma hora eu parecia, outra hora não parecia, mas daqui a pouco eu vou postar uma foto minha dos anos 80. Aliás, nascemos nos anos 80, né?
0: É, eu nasci em 87, eu queria ter vivido os anos 80. Sabe o que eu achei da trend? Assim, eu amei os looks, eu amei os cabelos, eu amei os acessórios, os brincos, eu acho que tudo brilhava muito mais. Agora, uma coisa que eu nunca entendi é não ter vivido os anos 80 e amar isso aqui, ó.
1: Poperosão, né?
0: Cara, as músicas dos anos 80.
1: Cara,
0: que me perdoem os músicos do momento, Caco.
1: Ó.
0: Mas olha isso aí.
1: Já temos aqui, ó.
0: Ó, alguém podia trazer um gel aqui pra gente, né? É. Karina Andrade, a nossa jornalista, ela tem tudo.
1: Trazer.
0: E se ela me maquiar?
1: Um
0: ela não tá aqui, né?
1: Não.
0: Ela tá no Rio de Janeiro, tá voltando, né? Tá fazendo a cobertura.
1: É.
0: Ai, que pena. Senão eu ia me maquiar aqui agora, lá nos 80.
1: Oh, posso te falar? Esse negócio de buraco na... Esse negócio que eles falam aí de buraco na camada de ozônio, eu sei a culpa.
0: É o quê?
1: É do laque dos anos 80, cara.
0: Cara,
1: não são os automóveis, não. Não é
0: favor.
1: O combustível fóssil.
0: O Caco tem razão.
1: É, cara, porque era só laque, mano.
0: Era só laque. Ó, e as foi atrás de gel e atrás de maquiagem. Eu vou me montar anos 80 hoje no programa. Mas assim, em clima dessa trend, em clima das músicas dos anos 80, dessa nostalgia que tá nas redes sociais, obviamente que a gente vai falar disso hoje no programa, né, Caco? Vai ser demais, mano.
1: Ô, se a gente for analisar, né, como a gente se vestia, como a gente se comportava nos anos 80 com relação a como a gente se comporta agora,
0: nossa.
1: Sabe qual a primeira coisa que uma galera que nasceu nos anos 2000 vai falar?
0: O quê?
1: Cafona.
0: Cafona, brega.
1: Mas pode falar?
0: Eu achava demais.
1: Cafona, mas era bom demais.
0: Ô, Caco, e eu acho que tava mais bonito. Arrumou, Yas? Você conseguiu uma sombra?
1: Era tudo exagerado, era tudo meio glam.
0: E gel? Conseguiu gel?
1: Também.
0: Ai, gente, eu preciso mudar.
1: Você vai passar gel em mim, no meu cabelo?
0: Um laque, alguma coisa?
1: Você vai manter topete em mim,
0: cara. Ai, eu queria me montar nos 80.
1: Ô, sabe o que eu tô sentindo falta no meu lookinho? Aquela jaqueta jeans.
0: Então,
1: com um pelinho aqui, sabe, de carneiro.
0: Tem muitos looks,
1: tem
0: cara.
1: Muitos
0: eu
1: lookinhos.
0: Acho que a galera se vestia até melhor, sabe? Pelo menos as redes sociais entregaram isso. Agora tem um negócio. A Yas, a nossa produtora, já tem o cabelo dos anos 80!
1: Tem muito.
0: Entra aí na live pra vocês conferirem isso, esse cabelo lá nos 80 natural. youtube.com/mixtudonamix. Olha essa música, cara. Olha isso. Quantos inscritos a gente tem no YouTube?
1: Agora, nesse exato momento, temos 4.320 graminhas chegando junto com a gente aqui, hein?
0: Nossas graminhas, gente, estão ali na nossa plantação do Mix Tudo. Entra no youtube.com/mixtudonamix, se inscreve no canal. Eu sei que é estranho pra você dos anos 80 esse lance de se inscrever em canal, mas entra, vai, vamos viver um pouco
1: estranho.
0: Disso.
1: Pô, agora me deu uma nostalgia.
0: Kate Bush, cara.
1: É, sabe essa música?
0: Ah.
1: Você sabe que ela tá naquele super seriado que a gente devorou?
0: Qual?
1: Naquela plataforma de streaming chamado Stranger Things,
0: Stranger Things.
1: Nos anos 80.
0: E essa música, inclusive, voltou no topo das paradas por conta dessa trilha.
1: E
0: mas
1: teve
0: também,
1: gente que achou, inclusive, que essa música era nova, recente.
0: É,
1: essa música é lá de trás, meu.
0: Oh.
1: Essa música ainda a galera escutava, sabe como, Gi?
0: Como?
1: Na fita cassete.
0: Usando aquele, como é que fala? Usando aquelas jaquetas com aquele cabelo, andando de Opala.
1: De
0: aqueles
1: Opalão.
0: Carrões, né,
1: cara.
0: Mano?
1: Você lembra que, não posso falar isso aqui, não é? Deixa pra lá.
0: Falar, cara.
1: Não, que antigamente você pegava, por exemplo, batia na lataria de um Opala, cara, você dava um, era tipo,
0: era
1: que bater na parede,
0: era
1: um carro de ferro, porque eles acreditavam antigamente, olha que maluco, que quanto menos o carro deformasse numa batida, mais protegido a pessoa estaria dentro. Erraram feio.
0: Errou,
1: né? Feio, mas isso que era legal. Entendeu? O carro era duro, assim, totalmente.
0: Opalão,
1: é
0: né?
1: É um opalão de aço.
0: Aquela tampa da frente, se caísse na cabeça, matava pelo uma, de tão pesada.
1: Oh, aí que a galera fala, pô, vai fechar ali o capô, né?
0: Solta, solta.
1: Se você fechar o dedo no capô do Opala, perdeu.
0: Perdeu o dedo.
1: Perdeu o dedo.
0: Falando
1: cara.
0: Em dedo, né? Teve um cara que perdeu o dedo no Rock in Rio.
1: Quê?
0: Pois é, cara, um influencer. Assim, ah, eu tô trazendo aqui as atualizações.
1: Que informação aí aleatória.
0: Aleatório,
1: mas
0: o cara perdeu um dedo, mano. Ele perdeu, cara.
1: Mas ele foi... achou?
0: Ah, o amigo achou.
1: Mas e aí?
0: O amigo achou o dedo.
1: Você achou?
0: Mas já
1: tem
0: era.
1: Chance,
0: já
1: não
0: era,
1: tem?
0: Perdeu
1: não
0: um
1: deu?
0: Dedo.
1: Ah, meu.
0: Por isso que eu te falo, galera, ó, todo mundo que tá ouvindo o programa, não vale tudo por engajamento, cara. Pelo amor de Deus, cara.
1: Não, agora você vai ter que contar. Ele perdeu o dedo fazendo alguma coisa.
0: Ele é um influencer. Ele tinha um ingresso pra entrar no Rock in Rio. É, eu tô falando das últimas coisas que aconteceram aí, né, no fim de semana.
1: Aliás, estamos em época de Rock in Rio.
0: E lógico,
1: né?
0: Que a gente tem ainda um negocinho aqui de Rock in Rio hoje pra apresentar pra vocês. Mas entrando nesse clima aí, o influencer, ele quis mostrar brechas do evento pra você conseguir entrar sem pagar. Perdeu um dedo. Não vale a pena, tudo por engajamento, galera,
1: eu
0: pelo amor de Deus.
1: Eu posso falar? Eu prefiro ter comprado ingresso e ficado com meu dedo.
0: Não, e você vê que doido, cara. E o cara tinha ingresso, só queria achar brecha pra gerar conteúdo, gente, pelo amor de Deus. Mas mudando de assunto, na época dos anos 80 não tinha isso.
1: Não.
0: Não tinha esse negócio de like, não tinha esse negócio de engajamento, não tinha esse negócio de ser famoso nas redes sociais, não tinha essas paradas. O negócio era viver o agora. Então agora a gente vai voltar pros anos 80 e fala aí, usaria o cabelo dos anos 80? Um look dos anos 80? O que você mais sente falta dos anos 80, uma banda dos anos 80. Hoje o assunto é anos 80 e manda áudio no arroba Mix Tudo na Mix. Ah, Caco, já vou começar assim, ó.
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0: tudo.
1: Pronto, Caco, eu acho que já tô mais anos 80, vai.
0: Já. Eu acho que faltou. Então, mas faltou exagerar um pouco na maquiagem, porque isso era uma característica nos anos 80. Tudo era exagerado.
1: Mas
0: cara,
1: eu não tenho maquiagem, ninguém não tem. Tem, mas ó, um pouquinho já melhorou, né? Passei um batom, blush. É. Taquei uma sombra, já tô melhor.
0: Você tá
1: né?
0: parecendo aquela atriz cara. Do Stranger Things que eu falei agora na live.
1: Vem aqui, Yas. Quer ver? Galera, vocês da live. Vem cá, galera. Cola. É youtube.com/mix tudo na mix. Vem cá, Yas, me empresta seu cabelo. Vem aqui em cima.
0: Me empresta seu cabelo, vai.
1: Me empresta aqui seu cabelo.
0: Ó.
1: Vem cá,
0: vamos ver.
1: Agora ficou melhor?
0: Na verdade, não.
1: Tô anos 80, cara.
0: Não. Tá parecendo que a cabeça da Yas tá em cima da sua cabeça, então a sua cabeça tá muito estranha.
1: É que o cabelo da Yas é muito original, cara.
0: Muito original,
1: anos 80. Porque, na verdade, eu acho que nos anos 80 a galera prezava muito também pra beleza natural. É ou não é? Nosso convidado, Tico Santa Cruz, aqui com a gente nos estúdios da Mix, tudo bem?
2: Tudo bem.
1: Você viveu bastante, né, os anos 80?
2: Ah, eu nasci em 77, né? Então, os anos 80 eu fui. Criança e pré-adolescente, né? Os 90 eu já tava entrando já um pouco mais na adolescência.
1: Eu era criança,
2: mas eu tenho ótimas recordações dos anos 80, assim, muitas recordações. Quer ver? Tinha uma coisa chamada New Wave, que era um gel.
1: Nossa, vou até colocar uma música aqui, ó, vai, pra você contar.
2: De Volta para o Futuro, por exemplo, que é um filme clássico, né?
0: Uh-huh. McFly!
2: Dos anos 80 ali, tipo, eu me lembro de querer andar de skate, só que meu skate não voava, né? Aí o máximo que a gente fazia era tipo jogar o skate por baixo do banco, assim, pra poder pegar do outro lado correndo. E tinha muitas recordações boas, assim, de ir pra aquelas festinhas que rolavam, aí o menino levava salgadinho e o menino levava
0: refrigerante.
1: Dá uma saudade, né?
2: Muita coisa legal, assim, não tinha. A gente vivia, né? As coisas no mundo real, assim.
1: No agora, assim, né? Na essência da coisa mesmo. Coisa que hoje em dia a gente se perdeu um pouco,
2: tinha,
1: né, cara?
2: Tinha Kixute, lembra do Kixute?
1: Lembra do Kixute, verdade, os tênis, né?
2: Eu usei muito Kixute. Enfim, gostava muito de jogar futebol, então adorava jogar futebol no colégio e a hora do recreio também era legal pra caramba, tava todo mundo animado, brincando, jogando futebol, educação física. Coisa que eu acho que a galera de hoje em dia não aproveita tanto.
0: E sabe uma coisa que eu tava vendo, um estudo que falam que a gente que é de gerações passadas, né, anos 80, 70, a gente tinha um nível de recompensa muito maior, porque a gente tinha que esperar pra tudo, tipo.
2: Ah, sim.
0: Tipo assim, eu quero encontrar a galera. Beleza, você tinha que esperar o telefone ficar vago pra você poder ligar pro João.
1: Nossa, é muito real isso.
0: Pro Diego, pro Manuel, pra não sei o quê. Marcou com todo mundo, aí era, sei lá, 3 horas pra frente. Então você ficava naquela expectativa. Pô, já liguei pra todos os brothers. Porque também era caro, né?
1: É.
0: O meu pai não liberava também o telefone lá em casa. Falou, não, pode ficar aí batendo papo, pode ficar ali. Não. Vai
1: não,
0: ligar.
1: Tudo era muito diferente.
0: Tudo era diferente.
1: Sabe uma curiosidade sobre rádio, galera? Eu não sei se vocês vão lembrar, né? Vocês sim, mas quem tá chegando agora, lembra que os locutores usavam muito rádio, rádio mix, usava SR? Era por conta do sinal, acredita? Pra não dar pico.
0: Não dá.
1: O sinal não era tão bom. Então eu falava, rádio, às vezes não saía direitinho pra pessoa ouvir.
0: Rádio.
1: Então é rádio mix FMCR, vem disso, da qualidade.
0: Então era por isso que a minha avó, ela falava assim, era a única que me chamava assim, ela não falava Conrado.
1: Conrado.
0: Pra galera que não comigo. Era Conrado. Eu falava, caramba, acho que minha avó escutou muito rádio, então.
1: O rádio. Eles usavam muito isso, né? Agora falando de música, Tico Santa Cruz, que deu um showzaço junto com os meninos lá no Rock in Rio. Vamos falar de músicas dos anos 80, então. Você que viveu ali um pouco dos anos 80, mas depois você foi ficando grande já. Mas referências pra você, assim, que você fala, cara, isso é bom demais, mano.
2: Eu
1: ouvia na época.
2: Então, na verdade, assim, eu ouvia muito, sempre ouvi muito rádio, né? Então a minha formação toda é de rock brasileiro nos anos 80 ali. Então eu escutava essas bandas com as quais agora, por exemplo, como o Biquíni, que eu tive o privilégio de compartilhar o palco. Titãs, Barão, Paralamas, Legião Urbana.
1: Olha essa
2: Raul,
1: cena, né, mano?
2: Né, a primeira vez que eu vi o Raul na televisão, eu era bem pequenininho, no Platizum, né? Ele apareceu assim, eu falei, caraca, quem é esse cara? Tipo, estranho, né? Barbudão, assim. Falando umas coisas muito doidas e tal. E os anos 80 tinha uns programas, tipo programa do Chacrinha, Clube do Bolinha, umas coisas que eram uns programas como é hoje em dia, sei lá, o do Luciano Huck, por exemplo.
1: Uh-huh.
2: Mas eram programas que eram só para música.
0: Sim.
2: Né? Então tinha um programa que eu não me. Que eu sou, no, no, se eu, era as músicas mais tocadas. Agora não tô tentando me lembrar o nome, se era disco de ouro, roda de ouro. Alguma coisa que passava numa sexta-feira, que era assim, as músicas que tocaram mais durante a semana iam pra esse programa. E a gente podia ver os artistas na televisão. Né? Então, assim, a minha formação é muito da música brasileira. Depois que a MTV chegou, foi que eu comecei a me ligar um pouco mais em clipe, videoclipe. Aí já era final dos 80, início dos 90. Né?
1: Que
2: então...
1: top, né, cara?
0: Mas o Tico falando me passou um filme na cabeça. Que uma das coisas que mais marcaram pra nós músicos, né? Eu não

0: Vivi essa época como músico nos anos 80, tinha 4 anos de idade. Mas uma coisa que a gente vê quando abre o baú, Tico, era aqueles playback feicão.
1: Ah, sim.
0: Galera, o playback quando a gente fala é quando o artista vai na televisão, ele não tá tocando de verdade, tá tocando lá com a música tocando por trás.
2: Tudo uma mentira?
0: Mas era um exagero naquela época, cara. Porque era assim, e chegava o baterista, né? Uma puta música elaborada, com virada de batera. O cara chegava com uma caixa e com um pratinho. E a galera se divertia e era aquilo que tinha, entendeu?
2: Muito louco,
0: era,
2: né?
0: Era muito louco. Por isso que eu falo, cara, que os anos 80, acho que marcou muito, porque era muito exagerado, tudo era muito exagerado.
1: Sabe o que,
0: né,
1: que tinha nos anos 80 também que era legal na rádio?
2: O quê?
1: Eram os programas que tinham de madrugada, que tipo, tocava Love música Night. E o cara traduzia ao mesmo tempo.
2: É, com aquela voz assim.
1: É, aí o cara,
2: né?
1: Nossa, eu te amo, você é a mulher da minha vida.
2: Eu não pensei em encontrar alguém assim.
0: Você, com certeza, se tivesse nessa época, já, além de apresentadora, de locutora, você ia ser, tipo, tradutora de músicas com essa voz, né? Romântica,
2: nossa,
0: também, né?
2: É, então, se você pega. Depois vamos brincar disso?
1: Isso era muito clássico, nossa.
2: Mano, a gente vai ter que fazer esse momento aqui. Claro que a gente vai trazer isso tudo e muito mais, inclusive áudios da nossa galera. Gente, Tico Santa Cruz tá no estúdio da Mix. Vocês podem mandar perguntas pra ele no @MixTudoNaMix, que é o nosso Instagram. Pode mandar áudio, falar o que você tem saudade dos anos 80. Pode falar de música e de tudo. E também na live no youtube.com/MixTudoNaMix, que é o nosso canal novinho. Já vai se inscrevendo lá. A gente volta já já.
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1: Mixão 6h33, de volta por aqui. Hoje falando dos anos 80, saudades dos anos 80. Ô, Caco, o Tico Santa Cruz falou que na. Como é que é? Nos anos 80 tinha um programa de rádio que, de madrugada, né? Que aí tocava aquelas músicas românticas, aí o locutor Sim. ficava traduzindo. Essa aqui, ó. Cyndi Lauper, a gente vai tocar essa música já já aqui na programação, porque agora, sabe o que eu tava pensando em fazer, Caco? Traduzir uma música da Cyndi Lauper, não essa, o que você acha? Você acha que eu devo?
2: Você vai fazer em real time?
1: Vamos tentar.
3: Ué, era real time.
2: Era real time.
1: Ó, eu vou pegar essa daqui, ó.
2: Você tem a letra aí?
1: Eu tenho.
2: Então vai,
1: gente, igualzinho antigamente.
2: Mano,
1: vai.
2: Imagina isso virar moda no rádio, Tico.
1: Gente,
3: tá vendo?
2: Música em inglês e galera fala, não, agora vai ter que ter tradução aí.
1: Vamos ver na época. Direto pros anos 80.
3: Nossa, isso é demais, hein?
2: De Giza.
1: Vai bater o carro, hein, gente? Cuidado aí.
2: Calma, não, para.
1: E não é pra lembrar de amor antigo também, não, hein?
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3: Aê, sensacional.
2: Oh, agora temos mais um quadro.
3: Voltei no túnel do tempo mesmo agora, hein?
1: Mano, não era isso?
3: Era isso mesmo.
1: Mano, que
3: assim.
1: Da hora.
2: Agora a gente tem mais um quadro aqui no Mix Tudo, cara.
1: O quadro, traduzir. Gente, vamos fazer isso. O Traduziza.
3: Pô, isso
1: já
3: é muito
1: sei.
3: Bom, cara.
1: Traduziza. Toda quinta-feira a gente faz uma tradução, pelo menos um pedacinho da música.
2: É.
1: E o Vika, nosso diretor aí, ó.
3: Vai fazer sucesso, porque...
1: Mas isso é muito legal, né?
3: Isso é assim, e a letra é bem psicodélica, né? Você vê que, tipo...
1: Rapaz, imagina nessa época. Hoje eu fui aqui rapidinho no Google, achei a tradução. Na época era complicado.
2: A gente tá falando de tudo que a gente gostava dos anos 80, que a gente gostaria que voltasse. Agora eu vou fazer uma polêmica.
1: Mano,
2: polêmica.
1: Só uma pausa. A Silvana falou tic-tac do relógio, ela disse tic-toc. É por causa do tic-toc dos anos. Agora.
2: Tic-toc do relógio.
1: É por conta do tic-toc agora, cara. Tá gravado na mente.
2: Uma coisa que vocês não gostavam dos anos 80, eu já tenho a minha. Minha parada que eu falei, não, isso aí não precisa voltar.
1: Vai, Tico, você.
3: Ah, tem que pensar agora.
1: Uma coisa que eu não gostava dos anos 80, deixa eu pensar, cara. Eu, o quê, cara?
2: Tá fácil, né? Não, eu tenho algumas.
1: Que você não gostava? Então vai. Vai, Caco, vai você.
2: Mertiolate, né, mano?
3: Ah, pode crer.
1: Nossa, verdade. Pô,
2: isso aí não era remédio, isso era castigo, cara. Que você ia sair do rolê, aí a mãe virava e falava assim, ó, você não vai botar joelheira, capacete, vai voltar todo ralado aqui.
3: É mesmo.
2: Vou tacar mertiolate em vocês. É, não disse que voltava
1: remédio
2: todo ralado.
1: Remédio de piolho também. Meu
2: aquilo
1: Deus,
2: era
1: como
2: castigo.
1: Aquilo
2: Nossa,
1: lá. Ó, piolho. É. Piolho dos anos 80 ainda
2: Muito,
1: tem piolho?
2: Tem, claro que tem.
3: Não, nos anos 80 tinha, pô, não tinha... Era complicado, tinha que ficar passando aquele pentezinho, né, fininho, pra tirar o...
2: Além
3: assim, né?
2: Além
3: ou não, agora já tem remédio pra passar e cai tudo, né?
1: Nossa, tá uma delícia, gente. Inclusive, colem na live, youtube.com/mixtudonamix. A gente tá falando aqui de tudo dos anos 80 e tem áudio.
2: Não, antes do áudio não, eu quero falar uma outra coisa que eu não quero que volte.
1: Você que manda.
2: Eu amava também ficar ali esperando no rádio com a minha fita cassete pra gravar a música. Você fazia
3: isso também.
1: Ah, isso é muito bom.
2: Aí você tinha que pular a vinheta, só que beleza. Tava certo. Só que de repente.
1: O locutor falava.
2: Não.
1: O quê?
2: A fita enroscava dentro do cassete. Aí, você ia ter que tirar a fita, ia ter que desembaraçar tudo ali dentro. Estragava o cassete, estragava a fita. Meu, aqui isso eu não senti.
3: Tinha que pegar a caneta e girar na caneta.
1: Já que ele
2: não,
1: falou
2: ia
1: isso...
2: ficava tudo destruído também, ficava tudo amassado, o som ficava
3: amassadinho,
2: ruim.
3: Né?
1: Mano, já que o Caco falou isso, é uma coisa que a galera se irritava também, às vezes, no rádio, que o locutor ele ficava fazendo a cabeça de música, né? Enquanto a música tava começando antes de sair a voz.
2: Assinando.
1: Ele ficava assinando. Pô, mano, você tá estragando a minha gravação! Vamos de áudio.
2: Bora.
1: Vamos lá,
4: boa
1: saber.
4: Boa noite, Isa.
1: Oi.
4: Boa noite, Caco. Boa noite, pessoal do Mixtudo. Pô, que época boa, hein? Essa época dos anos 80. Eu sou de 1985. Vivenciei pouco a época, mas peguei um resquíciozinho ali finalzinho dos anos, no início dos anos 90, finalzinho dos 80, ainda brinquei bastante videogame, joguei os Atari da vida, ouvi as fitas cassete, os filmes em VHS. Pô, muito bom, os quadrinhos, os gibis, né, na época a gente chamava, mas é uma época muito rica. Inclusive, a gente, vez ou outra, ainda vê muita referência anos 80 nas músicas atuais, no vestuário, até nos filmes, né? A gente vê aí o Stranger Things nas telinhas, as séries, o Guardiões da Galáxia, que um dos personagens fazia total referência aos anos 80. Então, realmente, é uma época muito rica e que tinha muita vida, mesmo com todo o exagero que a época tinha. Era uma época bem
1: da hora,
4: bem legal, assim, bem bacana para quem vivenciou. E que bom que essa geração, né, pode brincar um pouquinho, mesmo que através de uma trend aí, com relação a essa época. E um abraço aí para todo mundo. Boa noite, Giza.
1: É bom. Valeu. Demais relembrar. Deixa eu estragar alguém que vai gravar essa música agora. Esse é o Mix Tudo na Mix. Você tá ouvindo o melhor programa do rádio brasileiro. Com a gente hoje, Tico Santa Cruz, que fez um showzaço no Rock in Rio. Daqui a pouquinho a gente vai falar da turnê dele, do show. E você não pode perder. Agora você ouve comigo, Cyndi Lauper.

0: tudo.
1: E aí, alguém conseguiu gravar a música? Eu sei, eu estraguei a música, né? Eu fiz a cabeça de música, coisa da época dos anos 80.
0: Não, inclusive, teve um ouvinte que mandou aqui que tava tentando gravar no fita cassete, mas o cassete enrolou dentro do tocador e deu tudo errado.
1: Cara. Mano, e gravar em cima da outra gravação, né? A fita cassete, galera, pra você que nasceu assim como a Yas, né? Ali, depois dos anos 2000, dava pra gravar, né? Fazer regravações na fita, lembra?
0: Lembro.
1: É, e ah, mano, que saudade.
0: Eu, sabe uma coisa que eu também gostava? Assim, mas era 90, mas veio dos 80. Ah. Era chegar no colégio com o meu Walkman.
1: Walkman.
0: É, e eu me sentia aquele coloridão, sabe? Roxo com cinza, você lembra daquela marca?
1: Uh-huh.
0: Roxo, cinza e amarelo, né?
1: É, bem anos 80, né?
0: Muito anos 80, com aquele fone de espuma que passava um tempo e esfarelava e ficava só no metal na orelha.
1: Nossa, verdade, cara.
0: É, acontecia
1: muita
0: isso.
1: Muita saudade. Ó, na virada do intervalo a gente vai falar de Rock in Rio com o Tico Santa Cruz, a apresentação dos Detonautas e também dos shows. Fica aí.
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0: Estamos de volta e agora rock nacional, segura.
2: Oh. Love nacional.
3: Tô falando que os 80 estão em alta, mas o baixo também tá, aí ó.
4: Olha aí, a moral.
0: Essa música a gente lançou aqui, não foi? Foi em março, né? Foi o álbum Rádio Love Nacional, essa música. Tá tocando muito na nossa programação, Tico.
4: Eu fico muito feliz de saber disso.
3: Demais, né?
0: Tá bombando. Como é que foi ela lá no Rock in Rio?
4: Ah, foi legal. A galera veio, bateu palma, dançou, cantou. Foi muito bacana.
0: É, eu tava falando aqui agora há pouco, gente, na live. Inclusive, foi sexta, né? Vocês tocaram?
4: Foi, não sei.
0: E na sexta-feira a gente fez Sobe Som aqui ao vivão no Mix Todo. O Tico tava arrebentando no palco. Várias clássicas do Detonautas também. Mas você também tocou músicas do agora, né? Que cê... Gente, Detonautas ou banda ousada. Vai que vai, né? Não fica vivendo de passado. Isso é uma coisa muito da hora, o Tico, que vocês estão fazendo, sabia? Trazendo e propondo coisas, né?
4: Eu acho que sempre é um pouco arriscado, né? Quando você vai pegar um festival que tem 50 minutos, ainda mais quando você tá compartilhando o palco com uma banda grande, né? Como é o caso do Bikini.
0: É
4: que a gente combinou de fazer 4 músicas juntos, então o repertório ficou mais curto. Então o nosso é muito hit, né? E a gente falou, não, vamos dar um passo pra frente aí. A gente colocou o Potinho de Veneno logo de cara.
0: Que também tá bombando, né? Aqui na programação.
4: E foi muito bem recebido, até porque a gente criou toda uma estratégia visual pra poder a galera curtir e se divertir. E depois a gente colocou o Rádio Love e a galera já veio cantando, assim, no Rádio Love. Foi bem bacana.
0: Top, né?
3: E uma coisa que eu falei pro Tico, quando a gente lançou a Rádio Love aqui no Mix Tudo, que eu vou repetir, essa música é solar demais, cara.
4: Sim.
3: Ela é bem...
0: Ela é.
3: Você sentiu essa energia no Rock in Rio quando você tocou ela? Tipo, a alegria da galera de tá vendo vocês ali tocando essa música?
4: Foi muito legal, porque assim, na hora que a gente tava tocando, foi justamente na hora que tava a transição do pôr do sol pra noite.
3: Ah, é o arrebol, né, que chama?
4: É, justamente nesse momento.
3: É o lusco-fusco, assim, né? O cair do dia.
4: Tava saindo da cor do final do dia ali, entrando à noite. E ela fala isso logo na primeira frase, né?
0: Nossa.
4: Tipo, chega a noite, some o sol, né? E aí eu, na minha cabeça, óbvio, né? Eu que tava ali viajando. Falei, caraca, filme, né? Filme lá, ó.
0: É inacreditável.
4: Tava olhando e cantando, assim, lindo o visual, assim, do final do dia, assim. Foi incrível.
3: Aliás, teu horário preferido de show?
4: Esse horário é o meu horário preferido.
3: Não é dia, não é noite.
4: É o horário que a gente pegou o João Rock, que a gente fez o Rock in Rio. É o horário que combina muito com o Detonautas, que as nossas músicas falam sobre isso também, né?
3: Uhum.
4: Então, são climáticas nesse lugar. Então combina, né? A trilha sonora do pôr do sol.
0: Ô, Tico, você já tocou em inúmeros festivais, mas eu acho que cada vez que sobe no palco é um presente, não é? Você ali no Rock in Rio junto com os meninos, pensando a cena do rock nacional, né? Poucas bandas continuaram, né? E ali tinha os grandes nomes do rock brasileiro e Detonautas ali, cara, fazendo história junto com essa galera. Eu não vou dizer retornando, né? Que não é que tá retornando agora, mas que o rock tá ganhando um up agora nesse momento, a gente sabe que sim, né?
4: É, a gente é muito grato, né? A carreira do Detonautas é uma carreira muito de resiliência também. A gente já passou momentos bem difíceis e conseguiu avançar e continuou criando. E toda vez que a gente vai entrar num grande festival, a responsabilidade é muito grande.
0: Grande, isso.
4: Né? Tem que ter muito cuidado. A gente é cuidadoso, a gente ensaia. A gente vive a coisa da forma como a gente acredita que é a forma correta de se viver mesmo. Assim, não é mais um ou, ah, vamos lá, cumprir tabela. Não, é um dia especial, é uma noite importante, é um momento que a gente tá ali concentrado e visualizando todos os detalhes, porque os detalhes é que fazem a diferença no final das contas.
0: Não, total.
4: Né? Então, tipo, quando você consegue entregar, aí foi o que aconteceu, né? A gente entregou o Rock in Rio, quando acabou o Rock in Rio, eu entrei na van,

0: porque você vai guardando atenção, né? Vai guardar. Vai adrenalina, um monte de coisa, um monte de sentimento, pum, entreguei. Aí o corpo. Agora descansa.
1: Mas e tem uma coisa também que eu acho legal do Tico falar, que já tem essa experiência de tocar nos maiores festivais do Brasil, assim, várias e várias vezes. Rock in Rio é diferente pra galera que tá ouvindo, assim, até pro artista que já tá acostumado com isso.
2: É verdade.
0: É diferente em alguns aspectos, porque primeiro que é o lugar onde nós nascemos, né?
1: Você tá tocando em casa.
0: A gente tá tocando no Rio, né? Então o Rio é o lugar onde estão nossas famílias, as pessoas que a gente conhece, então isso sempre dá um friozinho a mais na barriga, né? Eu tenho uma história com Rock in Rio que é uma história particular, assim, que em 91 eu fui ao Rock in Rio no Maracanã, e eu entrando no estádio, que eu tava indo pra ver o Guns N' Roses na época, mas era um dia muito bacana, como Faith No More, Guns N' Roses, Billy Idol, se eu não me engano. Eu tava entrando no Maracanã e eu falei assim, um dia eu vou tocar nesse festival. E eu nem era músico, eu só queria ser artista, que eu já gostava de fazer arte, né? E aí, enfim, quando o Detonautas pisou no palco em 2011, me veio todas essas recordações. Uhum. Em 2001 eu tinha ido de novo no Rock in Rio como público, e em 2011 eu toquei como banda. Então tem essa questão especial
1: também, né?
0: De poder falar assim, um dia eu vou tocar nesse festival, e depois você está tocando no festival. E pô, pra um moleque de 12 anos na época, tu falar que vai tocar num festival desse, imagina, é doido, né?
1: É o tipo de coisa que a pessoa olha pra você e fala, você tá maluco?
0: Tá bom, né?
1: É tipo,
0: assim, né?
1: É aquela parada, né? Eu costumo falar isso algumas vezes, que quando a pessoa tá começando ali a pensar o que ela vai fazer da vida, né? Você nunca escuta uma pessoa falando, pô, cara, tô precisando de um trampo pra ganhar grana, pra, né, levantar minha vida e construir patrimônio. O que você vai ser, músico? Você não vai escutar isso, cara, porque eu acho que você ir pro lado da música é muito o lado do desejo, da vocação, daquele tesão que você tem de literalmente falar com as pessoas, né, de passar uma mensagem, né, Tico?
0: Eu assim, como todo garoto daquela idade, né, de adolescente, pré-adolescente, criança, eu tinha dois sonhos. Uma era jogar futebol.
1: Jogar,
0: né?
1: Futebol?
0: Ser jogador de futebol.
1: Você era goleiro também?
0: Eu sempre gostei de jogar futebol, eu jogava futebol todo dia. Então era uma oportunidade, era querer jogar futebol, né? Eu ia no Maracanã, torcendo pro Vasco. Então na época o Vasco tinha um bom time.
1: Junto, sou corintiano, né?
0: O Vasco vai melhorar, vai. Mas enfim, e depois que eu comecei a entender a música por conta da chegada da MTV na época, aí eu falei, quero ser artista, né? Quero tocar, quero ter uma banda. Mas nem imaginava, só fui aprender a tocar violão com 15 anos, né? Só foram uns, sei lá, uns 4, 5 anos depois, uhum, né? Então, foi uma coisa que passou pela minha cabeça e que eu realizei. Eu
2: olha,
0: acho que passa muito por isso, de você realizar, né, sonhos.
1: Só um detalhe que eu acho que a gente é do tamanho do nosso sonho.
2: Com
1: ele
2: certeza.
1: Tinha um sonho, ele foi lá e correu atrás. Você vê como acontece, né? Joga pro universo e corre.
2: Não, tem que ir, galera. E ó, daqui a pouquinho a gente vai anunciar as datas dos shows do Detonautas. Inclusive, eu recebi uma mensagem agora, ó. Sexta-feira, 11 de setembro, Detonautas em São Lourenço, Minas Gerais.
0: Exato.
2: Quem mandou aqui foi o Henrique.
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0: não antes de um potinho de veneno. Afinal de contas, né? O veneno do bom esse aqui. Muitos shows de Detonautas nos próximos dias, depois de Rock in Rio, agenda lotada, né, Tico? Vamos falar disso agora?
1: Sim, sim. A gente viaja na quinta-feira já, o primeiro show em Pau dos Ferros, lá em, no Rio Grande do Norte. Depois a gente faz São Lourenço. Aí no dia 12 aqui em São Paulo, né, que é a áudio, tá todo mundo convidado, vocês estão todos convidados aí, todo mundo que tá nos ouvindo também.
0: Pode comprar o ingresso, inclusive, em Ticket 360, viu, gente? Exato. Já vai comprando aí, tá chegando dia 12.
1: E no domingo a gente vai pra São Tiago, que é no, em Minas Gerais, onde a gente vai fazer a festa do café com biscoito. Tô curioso pra...
0: Nossa, que
1: pra
0: da
1: fazer
0: hora.
1: Essa festa que me deu até uma água na boca.
0: Café com biscoito?
1: É, cafezinho.
0: Ah, mas deve ser uma delícia, né? Isso é uma coisa boa de viajar,
1: Minas,
0: né?
1: Minas é aquela culinária maravilhosa, né?
0: Ai, que delícia,
2: mas,
0: cara.
2: Mas o problema também, que dependendo do que colocarem no camarim antes do show lá em Minas, o cara nem sobe no palco.
0: É,
2: o cara já fica lá aqui, o barrigudão aqui, ó.
0: É, ô Tico, é o show, né? Rádio Love Nacional, e claro que vocês também tocam clássicos da banda, né? Pra
1: sim,
0: galera já ir se preparando,
1: sim,
0: né?
1: E não só os clássicos, né? Porque quem é fã do Detonautas também cobra a gente de tocar músicas que a gente não costuma tocar.
0: Tipo?
1: Né? Tipo tudo que eu falei dormindo, nem me lembro mais, são canções que já fizeram parte em algum momento, mas não foram mais tocadas no repertório atual, e a gente tá resgatando algumas delas, Mercador das Almas, são músicas que os fãs conhecem bem, né? Então a galera pede e a gente vai criar um, criamos um repertório bem legal.
0: Antes da gente ir embora, né, Caco? A gente tem que perguntar.
2: Tem
0: a
2: que
0: gente
2: perguntar.
0: Tá aqui pra isso, né? Eu sei que eles estão aí fazendo vários shows, mas vem música nova logo aí, novo álbum. Eu sei que você tá trabalhando esse daqui, mas você sabe que o pessoal tem ansiedade, né?
1: É, pra esse álbum a gente, acho que a gente ainda tem algumas que são bastante tem a cara do que tá rolando. Né? Então, eu acredito que Rádio Love ainda tem muito pra acontecer.
0: Tem.
1: Né? Acredito que ela vai até o verão aí, tranquilo.
0: Aí, ó.
2: Sobrou alguma música ali que de repente não entrou? Essa. Vai que vem o deluxe do Rádio Love?
1: Sobraram algumas músicas, mas que a gente vai segurar um pouco pra gente ver como é que a gente desenvolve elas pro um próximo álbum. A gente teve com o Rafael Ramos, né, no Rock in Rio. Aí ele, podem ficar tranquilo, tá só começando, a gente não tem nem expectativa ainda pra começar a pensar em álbum novo, porque é a segunda música, tem 11 ainda, né? São 11 faixas no total.
0: É.
1: Essa é a segunda, então a gente ainda tem algumas coisas pra poder mostrar. Eu acho que tem uma música chamada Dor Fantasma. Não tô querendo aqui criar sementinha, não.
2: De dar o spoiler.
1: Tem uma música que se chama Dor Fantasma, que eu adoro essa música, a gente toca ela ao vivo no show. Eu queria que vocês ouvissem aí depois e dessem uma opinião pra ver se vale a pena dar uma investigada nela.
0: Ah, não, Tico, você devia ter falado isso antes pra gente fazer um teste ao vivo.
2: Pô, a gente podia fazer isso.
0: Ah, não.
2: Ele escolhe umas três.
0: Pera, calma, rapidão, antes de ir embora. Não, eu vou colocar aqui, ó. Vai, ó, vou pegar aqui, Dor Fantasma.
1: Vê se ela vai funcionar bem aí, vamos lá.
0: Deixa eu ver, peraí,
1: Dor Fantasma.
0: Dor Fantasma, a gente vai fechar com essa. A gente vai fechar com essa.
1: Ó.
2: Vai. Já fez a gambiarra ali, vai a meter gambiarra. A fita cassete ali,
1: aqui, vai ver que ela tem um clima, hein?
0: Mano, vamos ouvir, vai, vamos ouvir antes da gente ir embora. Aí você já vai pensando, vai. Dor Fantasma, tá no álbum.
1: Tá no álbum, só ouvir aí, ó, dá pra dançar e tudo.
0: Cara, tem muitas músicas boas.
1: Só levantar,
0: boas.
1: Pegar o seu par aí, ó.
0: Ah, muito, ai, que da hora, mano.
2: Sobe o som, sobe o som.
0: Sobe o som.

0: Cheiro de hit.
1: Cheiro de hit.
2: Olha como é que ela é gostosinha.
1: É, mano, tem uma vibe muito boa. Mas ó, nesse mesmo álbum, galera, Rádio Love Nacional, a gente tocou aqui, Portinho de Veneno. Tem Vampira, que a gente também já ouviu, é muito boa. É, Fim da Encruzilhada, Dor Fantasma, Antimonotonia, Capa Preta, Coração Latino, Drama de Cinema, Renda-se e Espada...
2: Espadachim.
1: Espadachim? É isso?
2: Ó, o refrão, ó.
1: Bom, hein? Bom demais. Assim a gente vai encerrando o programa
2: Acende
1: de hoje.
2: O seu Reginaldo Rossi que tá aí dentro de você.
1: Que da hora, é isso. Galera, muito obrigada a todo mundo que acompanhou o programa hoje, que reviveu com a gente os anos 80. Falamos também aqui do rock nacional, Detonautas com tudo, com um álbum incrível pra gente ouvir muito e prestigiar o show. Só lembrando, dia 11, São Lourenço, Minas Gerais, dia 12, Áudio, São Paulo, né?
2: Isso.
1: E claro que vocês podem conferir as datas também no perfil oficial da banda, né?
2: Perfeito. Só entrar em qualquer um dos perfis de Detonautas em qualquer rede, arroba Detonautas, cola lá, as agendas estão todas disponíveis e ouça o disco inteiro, vocês vão gostar. E vai lá no show no dia 12 agora na Audi, que vai ser lindo.
1: Compre seu ingresso em Ticket 360. É isso, Caco, agora pronto para tudo, vamos voltar pra 2026.
3: Ah, acabou, que chato, perdi a graça.
1: Ai, chato. Vou até ir pro intervalo, tchau gente, até amanhã.
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0: Muito boa noite para você, sintonizado em 100,7, dando sequência na programação da Mix, agora com o programa 18 horas, comigo, Karime Leão e Kennedson Paes. Boa noite, Kennedson.
2: Olá, Karime Leão, muito boa noite para você, boa noite a todos que acompanham aqui a nossa programação na 100,7 FM. E, gente, o nosso programa só funciona quando você interage com a gente, porque você manda a sua sugestão de pauta, você fala os assuntos que estão rolando na nossa cidade. Então é muito bom essa interação com a gente. E sabe como é que você interage? Lá no nosso chat, na nossa live do YouTube, só colocar no buscar 18 horas news e vai poder ter acesso à nossa programação ao vivo pela live do YouTube, né, Karime?
0: Exatamente, manda sua mensagem de texto, fala o que você, né, o que você acha dos assuntos que a gente aborda aqui no programa e também a sua sugestão de assunto, que tá super válida, não é, Kennedson?
2: Com certeza, e não esqueçam de seguir a gente nas redes sociais no arroba 18 horas news, porque por lá o conteúdo também rola e muito.
0: Exatamente, segue a gente nas redes sociais no arroba 18 horas news, inclusive já fala agora, já entra lá na nossa live lá ou então nas nossas redes sociais e comenta o que você achou dos shows do Sol Manaus.
2: Pois é,
0: afinal
2: gente,
0: de contas encerrou com chave de ouro na segunda-feira, dia 7 de setembro. Entra lá que a Rádio Mix fez parceria, Nathalie Moraes e Kennedson Paes e Vanessa Lima estiveram lá fazendo toda a cobertura. Comenta lá, entra nas nossas redes sociais e fala pra gente, o que você pensa, né? O que você mais gostou do festival?
2: E já deixa logo a sua opinião sobre quais os cantores você gostaria de ver.
0: Boa.
2: Ano que vem no Sol Manaus Passo a Passo 2027, que já começa cheio de novidades, Karime.
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0: E vamos aos destaques de hoje do 18 horas.
4: Questionamentos feitos pelo jornalista Pedro Doria da Globo News sobre a Zona Franca de Manaus provocaram reação no Amazonas e reacenderam o debate sobre os incentivos fiscais e o papel do polo industrial de Manaus. Eu sou Nathalie Moraes e mostro os argumentos de quem defende o modelo e por que essa discussão ganhou novamente repercussão aqui no estado.
5: A segunda maior apreensão de drogas da história do Amazonas aconteceu nessa terça-feira. Foram mais de 4 toneladas de skunk, além de armas de guerra. A apreensão foi feita em Codajás, no interior do Amazonas. Daqui a pouco eu, André Meirelles, trago os detalhes dessa operação e explico o que uma apreensão desse tamanho representa para a segurança da população.
6: A cidade de Manaus amanheceu mais uma vez coberta por fumaça de incêndio. Eu, Vanessa Lima, falo sobre os índices de poluição que podem variar ao longo do dia conforme as condições do tempo.
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0: Esses e outros assuntos, os destaques mais importantes do dia, a partir de agora para você que sintoniza 100,7. No programa 18 horas de hoje, terça-feira, dia 8 de setembro de 2026.
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0: Kennedson Paes, você tem aí as informações do trânsito agora em Manaus, 6 horas e 6 minutos. Dá pra gente a parcial, como é que tá aí? Se tem engarrafamento, não tem? Fala pra gente, Kennedy.
2: Tem bastante, Karime Leão. Então, atenção, você motorista pro aplicativo de carro ou de moto ou taxista, você que tá seguindo agora, ali pelo centro, Karime Leão, dando uma volta perto do Sul Manaus e quer voltar no sentido bairro, em direção aos bairros Alvorada, Dom Pedro, naquela região ali, aquela região próxima. A Avenida Constantino Neri, nesse momento, está com trânsito bastante congestionado, bem próximo à Universidade Fametro. E o congestionamento, ele não é apenas em um sentido da via, não. Quem está em direção ao sentido bairro, quem está indo, tipo, como se fosse indo para a Arena da Amazônia, vai começar a enfrentar retenção desde a Universidade Fametro. E aí, esse trânsito vai seguir até a Arena da Amazônia. No sentido contrário, os veículos fluem de forma tranquila, né, em direção ao centro de Manaus. Já ali, bem ao lado da Arena da Amazônia, o fluxo de veículos está circulando também normalmente. E aqui na Avenida Floriano Peixoto, no centro de Manaus, também dá para ver que o trânsito circula de forma tranquila por aquela região. E aqui na Avenida Mário Ipiranga, no bairro Adrianópolis, o trânsito também está bastante tranquilo, bem próximo ao shopping Manauara. Daqui a pouquinho a gente volta trazendo ainda mais detalhes do trânsito em Manaus, agora 18 horas e 9 minutos.
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0: Gente, a programação de shows do Sul Manaus Passo a Passo 2026 encerrou com chave de ouro nesse feriado do dia 7 de setembro. Uma programação que misturou pagode, sertanejo, piseiro, música urbana e os talentos, é claro, aqui da terrinha. Foi muito bom, né? Ao som de Natanzinho Lima, Manaus fechou a última noite de grandes shows. Lembrando que a programação cultural do Sul Manaus segue até domingo, dia 13 de setembro.
2: Exatamente, Karime, e a Rádio Mix Manaus, gente, esteve presente durante os dias de shows do Sul Manaus. Direto do palco, Malché, a nossa equipe acompanhou a movimentação, os grandes artistas e a energia com certeza do público, que foi contagiante, e fizemos diversos flashes ao longo da programação e você pôde acompanhar aqui na Mix. Foram dias de muita música, cultura e emoção no Centro Histórico de Manaus, Karime.
0: Exatamente, a repórter Nathalie Moraes conversa ao vivo agora com a gente, que traz aí um resumo desse último dia de shows. Nathalie, então, conta pra gente, traz pra gente os melhores momentos. Boa noite.
7: Muito boa noite pra você, Karime, Kennedy, e a todos os ouvintes que nos acompanham aqui no programa 18 horas. A última noite de shows realmente levou uma multidão, eu poderia dizer um rio de pessoas ali, porque realmente era gente de perder de vista. Mas o mais legal de tudo, Karime, foi que o carinho que a gente pôde receber ali do público, os nossos estúdios, né? A gente teve a oportunidade de sair aqui dos nossos estúdios, ter um estúdio lá no Sul Manaus Passo a Passo, ali no palco Malché, onde muitos ouvintes passavam, pediam pra fazer uma foto, falavam ali com a gente teve essa interação que com legal. Muitos ouvintes, e isso realmente foi muito legal e gratificante, acredito que tanto pra mim, assim como pro Kennedson. Mas essa última noite foi cheia de música, animação e muita emoção. Muita gente chegou cedo, não era nem 6 da tarde, e a gente já percebia ali um mar de pessoas. Mas essa edição, principalmente lá no palco com Malché, a gente viu muitos grupos de dança se apresentando, a gente viu a valorização do artista local, e isso foi muito destacado pelo prefeito de Manaus, Renato Júnior. Inclusive, ele falou sobre a oportunidade que o festival Sul Manaus Passo a Passo representa, principalmente aí para quem está começando a carreira. A gente sabe que fazer música, viver de arte aqui no norte é muito difícil, e o prefeito enfatizou aí o quanto é importante para esses artistas essa valorização. Vamos ouvir.
8: Ontem mesmo eu fui abordado por um grupo de dança. É a nossa primeira vez apresentando em palco desse tamanho internacional. A gente está muito honrado, a gente está muito feliz. A gente nunca imaginou que nós iríamos dar cita ao bairro periférico, as dificuldades que tem, muitas das vezes, de se apresentar dentro do seu bairro. Eles de repente se viram em cima do palco do Sul Manaus, fazendo aí a abertura de um grande evento. Então isso é legal. Nós fazemos uma gestão de oportunidades, até pela idade que eu tenho. Eu tenho que abrir a porta para essa juventude, para essas pessoas que querem investir em cultura, porque eu acredito que vai sair daqui de Manaus outros filhos do piseiro.
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7: Programa 18 horas, a gente ouviu aí a fala do prefeito de Manaus, Renato Júnior, e nessa última noite de atrações nacionais, a primeira atração que subiu ao palco foi o cantor Ferrugem. Ele levou ao palco o Malché, muito do pagode, mas ele falou sobre a relação de carinho que ele tem com o público amazonense. Vamos conferir.
9: Para mim é maravilhoso, a gente já cria uma expectativa dentro de cada vinda que a gente vem aqui para Manaus, e é tão pouco, são tão poucas as vezes que a gente vem que a gente quer que seja especial. Então, agradeço o carinho, a gente vem construindo uma relação muito bacana, de muitos anos, desde quando eu vinha fazer os menores eventos, até hoje fazer um evento desse tamanho, saber que a galera aqui da cidade me queria por perto, é muito bom, obrigado.
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2: Se quiser vir sempre, né, pode vir, se é por falta de
0: sucesso, né?
2: Por falta de tambaqui, farofa, tem.
0: E o show foi maravilhoso, foi um show realmente grandioso, e assim, o Ferrugem falou sobre o público presente, e o público compareceu em massa, carinho. Como eu disse, o sol ainda estava ali, a gente estava naquele sol de 40 graus e tinha muita gente chegando. Quem chegou cedo foi o João Vitor Nascimento, ele que é estudante. Ele chegou, o sol ainda estava raiando, e ele foi para assistir o Natanzinho Lima. Ele esperou bastante, mas tudo vale a pena para garantir ali um bom lugar e se divertir nessa festa. E foi exatamente isso que o João falou pra gente.
10: Natanzinho.
11: Tá ansioso, hein?
10: Demais. Tudo, porque você me entrega tudo no show dele. Vai ser top.
11: Tá esperando aí já pra dançar, já tá
10: no xingado já aqui, já, ó.
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0: E se os grandes nomes nacionais, eles foram as principais atrações do festival, os artistas amazonenses, eles também ganharam uma visibilidade muito grande, como a gente ouviu aí na fala do prefeito Renato Junho. E uma dessas artistas que recebeu essa valorização foi a Rebeca Grana. Ela participou de outras edições do Sou Manaus, inclusive na edição de 2025, ela fez uma participação com a Ivete Sangalo. A Ivete Sangalo chamou ela para subir ao palco e fazer uma participação. E nessa segunda-feira, a Rebeca Grana comandou o show no palco Malché sozinha.
7: Que tudo!
0: Então, realmente foi um momento de muita emoção, não é, Rebeca?
12: Porta aberta é uma vitrine, né? A gente sente uma honra, um prazer, assim, de pisar nesse palco, que é um palco sagrado, né, gente? Pelo amor de Deus. Então, qualquer artista daqui, da terra, do norte, a gente tá aqui com o maior evento de artes integradas do norte do país, então, pisar nesse palco é responsabilidade demais, e é um prazer enorme.
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0: É um prazer muito grande mesmo, e a Rebeca fez o maior sucesso. Ela botou muita gente pra dançar, fez uma mistura de ritmos, tocou de tudo. Ela tocou da música eletrônica ao Beiradão. Então, assim, realmente foi um sucesso. Mas a noite ali do Sou Manaus Passo a Passo 2026, né? Essa segunda-feira, a gente volta a frisar, foi a última noite de shows nacionais, mas o evento segue até o próximo domingo, até o dia 13 de setembro. Tem muita coisa boa acontecendo ainda.
7: O negócio é a gastronomia, galera.
0: É, a gastronomia.
2: Acho que eu vou jogar os games retrô de lá
7: também
2: da área.
7: É legal.
0: Eu gosto de teatro, gosto de dança, então Tem muita coisa legal ainda nesse sentido. Mas o cantor sertanejo Gustavo Mioto, ele também colocou muita gente pra dançar, tocou grandes sucessos, botou os casais mais apaixonados pra dançar, e ele também falou sobre a importância de participar de um evento, Karine, que o melhor de tudo, a gente tá falando de um evento com mais de 65 mil metros quadrados, tudo de forma gratuita. Muita gente estava assistindo ali os seus grandes ídolos de forma gratuita, e foi exatamente esse o ponto que o Mioto destacou.
13: Trazer um pouco da minha música pra cá num evento onde realmente oferece a cultura de graça pro povo, né? E pessoas que às vezes não teriam a condição de. E a oportunidade também de chegar a artistas diferentes.
0: Mas,
13: assim, então é realmente muito legal o sertanejo cruzar o país.
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0: Karine Kennedson e ouvintes do programa 18 horas, a gente ouviu aí a fala do Gustavo Mioto, né? Cantor, mas pra fechar a noite, Karine, a galera não arredou o pé. Era mais de meia-noite quando o Natanzinho Lima assumiu a missão de encerrar a última noite de shows nacionais. E a plateia do Sou Manaus, a estimativa ali do prefeito Renato Junho só naquela noite era de pelo menos 200 mil pessoas. Mas ao todo, o evento, a estimativa é que tinham passado pelo menos 550 mil. Até agora, esse foi o maior Sou Manaus que já aconteceu aqui na nossa capital. E aí o Natanzinho Lima, Karime, foi realmente a grande atração da noite. Muita gente esperava, muita gente caracterizada como o próprio cantor, e ele falou sobre a emoção de ter sido escolhido pelo público amazonense para fechar esse grandioso festival. Vamos conferir.
14: Primeiramente, antes de tudo, parabenizar por isso, né? Você ser da terra, você ser valorizado, isso é incrível, é uma alegria muito grande. Também dando oportunidade, incentivando as pessoas, né, a correr atrás de seus sonhos e também reunindo, trazendo alegria pra galera, né? Queira ou não, o movimento comércio, né? Vende roupa, outro vende bebida, vende chapéu, né? Os hotéis, né, ficam lotados. Então, parabenizar.
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7: Muito legal, né, Karime? A gente realmente viu muita gente tendo oportunidade de ganhar um dinheirinho extra, faturar. A gente vinha da senhorinha que estava vendendo bombom, as bancas, as grandes redes de fast food que também estavam ali presentes. Mas muita gente, assim como a Marcele Simões, foi ao festival para ter a oportunidade de ver de perto os artistas que só acompanhava e só conhecia pela televisão, pelas redes sociais. Vamos ouvir aí o que disse a Marcele.
15: As expectativas são as melhores, né? Porque acompanhar uma pessoa, um artista, pelas redes sociais, acompanhar show, essas coisas, e poder receber aqui na nossa terra sem sair de casa, né? Ver o show deles é maravilhoso. E aí, graças ao Sou Manaus, a gente consegue assistir nossos artistas, acompanhar todo mundo e tirar foto.
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7: E ela conseguiu tirar foto, viu, Kennedy? Então, que eu fiquei de olho. Ela chegou cedo pra garantir lugar ali na grade. O homem era danado. Ele pegou o celular do público e fez várias fotos. E assim foi encerrada essa noite aí de programação de shows nacionais, com uma mistura de pagode, sertanejo, piseiro. Teve música urbana e os talentos da nossa terra. É muito importante a gente destacar a participação dos artistas amazonenses nesse festival tão grandioso que se tornou o Sou Manaus Passo a Passo. A cada ano a gente vê esse festival ganhando uma proporção ainda maior, e tudo isso acontecendo dentro do Centro Histórico de Manaus. A gente viu muita gente cantando todos os sucessos, e assim, né, Natanzinho encerrou com chave de ouro mesmo, Karime.
0: Sem dúvida alguma. Foi maravilhoso, né,
2: Karime? Foi bom.
0: Lá no palco Alfândega, a programação também foi marcada pela diversidade, todos esses sucessos, e Vanessa Lima acompanhou a programação e fez também um resumão pra gente. Vamos acompanhar.
6: O palco Alfândega fechou com chave de ouro o festival Sou Manaus Passo a Passo. A festa misturou a força da cena autoral amazonense com grandes nomes nacionais. Foi uma noite que passeou pelo reggae ao funk, trazendo diversidade e energia contagiante. As bandas regionais Johnny Jack Mesclado, Chora Cachorro e Casa de Caba deram o tom da festa. Logo depois, o rapper Iago, o próprio, estreou em Manaus com sua mistura inovadora de rap com influências de MPB, e encerrando a noite, o MC Ariel subiu ao palco e transformou o evento em uma verdadeira pista de dança. A expectativa já estava lá em cima desde cedo, com fãs chegando horas antes para garantir um bom lugar. A estudante Nicole Menezes falou da alegria de ver de perto um artista que ela tanto admira.
16: Eu me dei o Ariel, ele é o mais esperado da noite, não só por mim, como pela minha colega e quase todo mundo. Tipo, peguei a pulseira mó animada e tipo, tô muito ansiosa pra ver ele, poder ver ele de pertinho assim, meu Deus, tô tão feliz.
6: MC Ariel celebrou a energia única de Manaus e agradeceu por participar do festival.
17: Pra mim é uma realização do sonho poder girar o Brasil inteiro cantando funk, cantando músicas que me ajudaram a mudar minha realidade, a realidade da minha família, e tá aqui hoje. É um sonho mesmo, não é da boca pra fora que eu falo. Tipo, eu sou um cara que gosto muito da cultura do Brasil mesmo, do país que eu sou. Por mais que a gente tá lá em São Paulo, tá lá do lado do sul, mas a gente tem muita admiração por toda a rapaziada aqui, por toda a cultura norte, nordeste, todo esse lado aqui que acho que ajudou a construir a identidade do nosso país.
6: O resultado, uma noite marcada por diferentes ritmos, pela interação intensa com os fãs e por uma multidão vibrante que fez do encerramento do palco Alfândega um verdadeiro retrato da potência cultural que o Sou Manaus Passo a Passo 2026 entregou. Volto com vocês.
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0: Muito obrigada pelas informações, Vanessa Lima. E o prefeito Renato Júnior fez ainda há pouco uma coletiva para falar sobre esse balanço. Ele está com a gente na linha. Boa noite, prefeito. Tudo bem?
18: Boa noite, tudo bem, Karine?
0: Que maravilha falar contigo. Conta pra gente o balanço que você fez desses 4 dias de shows, né? E assim, mais de 500 mil pessoas era a expectativa.
18: É, primeiro, muito obrigado, Karine, e também a todos os ouvintes nesse momento da Rádio Mix. Está muito feliz no 4º dia do Som Manaus. Alcançamos a marca do maior público da história do Som Manaus, 560 mil pessoas.
2: Uau.
18: Nos 4 dias, em toda a área circulante, né, do Som Manaus. A gente está muito feliz, muito, muito agradecido também ao povo de Manaus, né? O povo de Manaus foi muito hospitaleiro, ordeiro. É um festival que nós tivemos alguns ajustes para melhor, ou seja, fizemos aí mais de 3 mil artistas locais foram contemplados pela Prefeitura de Manaus esse ano. E os artistas nacionais, eles não foram pagos pela Prefeitura de Manaus, foram marcas, empresas que patrocinaram direto, sem passar recurso pela Prefeitura, pagando direto ao cachê, direto com os artistas, patrocinando aí artistas nacionais para o Som Manaus. Com isso, nós fizemos o maior Som Manaus da história, né? Com o público de mais de 560 mil pessoas. Eu aproveito aqui, acabei de ter algumas informações, 165 milhões de reais foram injetados na economia. Veja, a prefeitura entra com recurso de 15 milhões e a injeção na economia, a circulação de recursos através dos vendedores, permissionários com lanches, restaurantes, rede hoteleira e todo o comércio que gira em torno disso, de todo o entorno da cultura, deu aproximadamente 165 milhões de reais. A gente está muito feliz com os resultados. Olha só, aproveito aqui para dizer que o Som Manaus, 260 mil pessoas só no dia de ontem, no Som Manaus, em toda a área circulante. O Rock in Rio, ele é projetado para pouco mais de 100 mil pessoas. Ou seja, nós fizemos um evento ontem 2,5 vezes maior do que o Rock in Rio, em público. Então, é sobre isso, sabe? É orgulho de ser manauara, orgulho da nossa terra, da nossa origem, da nossa água, também da nossa cultura. E a gente está muito feliz, todo o time da prefeitura, que agradeço ao secretário Márcio Braz, meu secretário de cultura, também a todos os secretários e todas as secretarias envolvidas da prefeitura de Manaus, a Marinha do Brasil também, que deu todo o suporte. Agradeço as mais de 560 mil pessoas que estiveram lá e também, é claro, não posso deixar de falar dos 8 mil trabalhadores da cultura que montaram palco, som e iluminação, que eles têm família também. Por trás de todo o trabalho deles tem as famílias. Também quero agradecer aos mais de 3 mil artistas locais da nossa terra que foram valorizados e contemplados, e estão sendo valorizados e contemplados, porque ainda tem mais 6 dias de Som Manaus. E dizer para vocês que agradecer também a cobertura da Mix, tá? Vocês estiveram presentes todos os dias, ouvindo a população, a alegria, vendo nos olhos. Eu tive a alegria de poder andar no meio do povo, andei no meio das pessoas, conversei com as famílias, ouvi: ano que vem a gente quer mais sofrência, a gente quer mais rock nacional, a gente quer mais isso, quer mais aquilo, e foram pedindo. E a minha forma de ser prefeito é essa: eu ouvindo a população, direcionando e levando a prefeitura de acordo com a vontade e as necessidades da população. É desse jeito que a gente faz cultura. E vale ressaltar, Karine, esse aqui é o maior festival de artes, o Som Manaus. É o maior festival de artes integradas do norte do país e o maior festival de artes integradas gratuitos do Brasil.

0: Brasil. Então veja, um quilo de alimento. O filho do picolezeiro pôde ver os seus artistas nacionais e locais, mas o filho do empresário também, com as mesmas condições. Um quilo de alimento não perecível. Isso é justiça social. É fazer com que quem está lá na comunidade, que não tem dinheiro para pagar um ingresso de 300, 500 reais e um show desse, pode estar aqui através de um quilo de açúcar, de um pacote de macarrão, assistir um grande evento como esse.
1: Prefeito, e tem que ressaltar também que não tivemos aí nenhuma confusão, nada registrado nesse sentido, né, de violência. Foram dias tranquilos.
0: Exatamente, foram bem tranquilos, não tivemos grandes ocorrências. Até ainda há pouco vi um vídeo que rodou na internet, de três homens, quatro homens brigando lá e tal. Eu não sei bem o teor do assunto, diz que foi uma música que tocou no coração de alguém lá.
2: Tava ouvindo o Natanzinho, ficou nervoso.
0: Rapaz, quando começou a tocar uma música lá e deu um fightzinho rápido lá, mas até isso faz parte da nossa cultura também, que é dos bairros, sabe disso. A gente está muito feliz porque o Sou Manaus faz sucesso, é de Manaus, né?
2: Agora, então, prefeito.
0: Pergunta, quem é você? Sou Manaus.
2: Com certeza. Agora, prefeito, aproveitando esse momento de felicidade e depois desse balanço, eu acredito que a expectativa das pessoas aumentou e muito para o ano que vem. O senhor já adiantou a respeito sobre a quantidade de dias, vai permanecer com 10 dias a programação, que deu muito certo esse ano. E como é que vai ser ano que vem? Já temos a expectativa, as metas, quais são os próximos objetivos para esse Sou Manaus?
0: Sim, a expectativa é, primeiro, manter a quantidade de dias. Durante os dias do evento, a gente vai deixar os ônibus a partir das 17 horas gratuitos, para que todas as pessoas possam acessar das 17 horas até o fim do evento, ônibus de forma gratuita. Esse ano a gente estendeu 30 e poucas linhas, 34 linhas nós estendemos até as 2 da manhã, então rodaram direto. E a expectativa é o próximo ano, agora que a gente abriu para grandes marcas nacionais e até internacionais que já estão entrando em contato conosco, nós queremos ter atrações aí nacionais também, pagas por empresas que querem ter suas marcas divulgadas dentro do Sou Manaus. Eu acho que quanto mais a iniciativa privada puder bancar direto para o cachê do artista, sem passar pela prefeitura, sabe, direto para o cachê do artista, pra gente é melhor, quem ganha é o povo de Manaus. Então eu como prefeito tenho que abrir as portas de Manaus para que grandes marcas divulgar. Nós somos em público duas vezes e meia maior do que o Rock in Rio. Por que não trazer artistas também nacionais e internacionais, né? Então assim, isso é muito bacana. Ainda pouco aqui eu posso pedir aqui, aproveitar esse espaço.
1: Claro.
0: Ainda pouco eu vi uma pessoa me comentou ali, por que esse dinheiro não é feito um viaduto com esse recurso? Veja, é lei. O recurso é obrigado a usar para o Sou Manaus de Cultura, porque é uma lei. É uma lei que promove cultura. Ou seja, o recurso é carimbado, 25 milhões. Nós reduzimos de 25 para 15 milhões. E não estamos pagando nenhum artista nacional com esse recurso. Ou seja, esse recurso é única e exclusivamente para pagar os artistas da nossa terra. 3.500 artistas locais e mais 8 mil trabalhadores da cultura que montaram palco, som e iluminação. É sobre isso. É respeitar a nossa história, mas também o erário público. E esses 10 milhões que estão represados, não foram gastos, serão destinados no momento da seca para atender as famílias que têm como único meio de transporte o rio. Se ele secou, como é que vai chegar alimento para ele? Então a gente vai realmente trabalhar com isso na operação seca, mais para frente um pouco, e é com muita responsabilidade que eu encaro todos os desafios e digo para Manaus, para a população de Manaus, para as famílias de Manaus, que promover a cultura é justamente isso. Ontem, anteontem, uma pessoa de um ramal me encontrou, mora numa vicinal na zona rural de Manaus, falou: prefeito, muito obrigado pela promoção do evento tal. Eu jamais teria condição de assistir, ver, por exemplo, a Ana Castela, ela deu exemplo. Porque a última vez era 300 reais, era 200 e pouco reais, ela falou o valor. Eu jamais poderia estar lá, mas eu dei um quilo de açúcar e estou aqui com a minha filha, com a minha família. Ou seja, isso é bonito de ver. É permitir que tenham acesso a isso. Então, isso é justiça social.
1: Sem falar que também ela gera toda a economia local, né? Gera toda essa cadeia produtiva de quem trabalha com arte, com cultura e também os permissionários, não é, prefeito?
0: É verdade, veja.

0: investimento de 15 milhões das famílias dos artistas locais e dos trabalhadores da cultura local de Manaus. Veja, e o retorno foi 165 milhões na economia. Olha só o que é o Sou Manaus. Então, assim, é sobre isso. E fora que a gente respeita a nossa história, o Sou Manaus acontece dentro do centro de Manaus, lá no Passo da Liberdade, por isso que o nome é Passo a Passo Sou Manaus. É sobre isso, é sobre esse tipo de assunto. E a gente está muito feliz com a população que abraçou o Sou Manaus. E eu vou te falar, viu? Eu, de forma muito informal na minha rede social, falei: quem vocês querem ver ano que vem e tal, rapaz? Eu já tô para ficar louco com a minha equipe aqui. O pessoal mandando todo tipo de pedido. De, eu quero fulano, eu quero a banda tal, eu quero isso, eu quero aquilo. Que muito legal ver a interação da população. E como prefeito, a minha forma de ser prefeito é ouvindo a população.
1: Tá certo. Muitíssimo obrigada por abrir um espaço nessa agenda hoje, super corrida, para falar com a gente aqui ao vivo na Rádio Mix, no programa 18 horas.
0: Muito obrigado, tudo de bom a todos os ouvintes. A gente segue firme trabalhando, recuperando viadutos com microfissuras e paisagismo, mas também nós também estamos construindo um tempo recorde ali no final da Avenida Brasil. Estamos trabalhando direto e agora mesmo estou indo nesse momento vistoriar mais uma obra e vamos parar aí por volta de 2 da manhã.
1: Muitíssimo obrigada, prefeito. Uma boa noite.
0: Boa noite.
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3: Vamos saber agora como é que fica a previsão do tempo para essa terça-feira, né, Karime? Vamos lá, Vanessa, conta pra gente.
4: Muito boa noite a todos que acompanham a previsão do tempo aqui com a gente no 18 horas, terça-feira parcialmente nublada e de calor forte em Manaus. A previsão para a noite de hoje aponta céu mais fechado, mas ainda sem previsão de chuva. E agora vamos falar sobre o clima de amanhã, 9 de setembro, quarta-feira, segundo o clima-tempo. A quarta começa quente, com sol acompanhado de muitas nuvens. À tarde, existe a possibilidade de pancadas de chuvas com trovoadas em alguns pontos isolados da cidade. E à noite, a tendência é de céu mais aberto e tempo firme. Resumo do termômetro. A temperatura nessa quarta varia entre mínima de 25 e máxima de 33 graus. E a umidade relativa do ar fica em torno de 54 a 93%.
1: Vanessa, segue com a gente. A cidade amanheceu mais uma vez tomada por fumaça de queimadas. E ó, eu senti desde ontem à noite. Saindo da rádio, já estava sentindo o cheiro da fumaça.
4: Karime, não é só impressão. Realmente, a gente já está vivendo aquele período de fumaça intensa. E essa, né, segundo os pesquisadores, essas partículas que estão cobrindo o céu de Manaus estão sendo trazidas principalmente de áreas do sul do Amazonas, do sul de Rondônia e do norte do Mato Grosso. A explicação é que para essa fumaça chegar até aqui é a passagem de uma frente fria pelo centro-sul do Brasil, que provocou uma mudança na direção dos ventos. Então, em vez dos ventos leste e nordeste, que são mais comuns aqui na região, passaram a predominar as correntes de sul e sudeste em níveis baixos da atmosfera. E foi justamente essa mudança que ajudou a empurrar as chamadas plumas de fumaça em direção à nossa região. Assim, na prática, são grandes volumes de fumaça produzidas pelas queimadas que acabam sendo transportadas pelo vento e chegam até aqui em Manaus. E o cenário ele fica ainda mais preocupante, né? Porque estamos em setembro, um dos períodos mais secos e quentes do ano. E sem chuva suficiente, a atmosfera perde um importante mecanismo de limpeza, que é assim, a água da chuva, ela ajuda a retirar essas partículas e gases poluentes do ar, mas com esses estiagem, esse processo fica prejudicado. E segundo os dados do Sistema Eletrônico de Vigilância Ambiental, o SELVA, eles mostram já esse impacto. Hoje, a qualidade do ar estava classificada como moderada na maior parte das estações de monitoramento, mas alguns pontos chegaram assim a um nível considerado ruim. Então, a previsão dos pesquisadores é que essa condição de circulação dos ventos continue enquanto a frente fria ainda estiver influenciando a atmosfera. E fica um alerta: caso outro episódio de frente fria aconteça no Brasil, uma nova mudança na direção dos ventos pode favorecer novamente a chegada dessas plumas de fumaça aqui até Manaus, que não são necessariamente, né, dos nossos incêndios.
1: Karine. Sim, sim. No momento, eu tô abrindo aqui o aplicativo Selva e a gente tá com a maior parte da cidade de Manaus com a qualidade do ar considerada moderada. Só em alguns bairros que já são, assim, considerados temporada boa, mas a maior parte, Parque 10, Compensa, Aparecida, Amazonino, Armando Mendes, perdão, Morro da Liberdade, a maior parte da cidade está aí com a qualidade do ar considerada moderada, ou seja, não está 100%,
4: né? Foi na maior parte do dia, realmente.
1: Não é isso tudo. Muito obrigada pelas informações, Vanessa Lima.
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3: A Polícia Militar fez a segunda maior apreensão de drogas do Amazonas, mas ninguém foi preso. A polícia apreendeu 4,5 toneladas de maconha tipo skunk, além de armas de guerra como 3 fuzis AK-47, 2 metralhadoras M-60 e quase 6 mil munições. Ou seja, é o crime organizado com armamento de guerra, né,
1: Karine? Pesado, viu, Kennedy? A apreensão foi lá em Codajás, no interior do estado do Amazonas. E segundo a polícia, a operação começou depois que eles receberam informações sobre o transporte de drogas e armas pelo Rio Solimões. A embarcação teria saído da região da Tríplice Fronteira, área considerada uma das principais rotas do tráfico de drogas aqui no estado e no Brasil. O repórter André Meirelles tem os detalhes e traz agora pra gente. Boa noite, André.
5: Essa ação mirava uma embarcação suspeita de transportar drogas e armas pelo Rio Solimões, partida da região Tríplice Fronteira entre Brasil, Colômbia e Peru. Karime, Kennedson, boa noite para vocês, pro ouvinte. E olha só, durante a abordagem, houve troca de tiros entre policiais e suspeitos que fugiram para a mata e não foram encontrados. O secretário de Segurança Pública do Amazonas, Coronel Anésio Brito de Paiva, explica como aconteceu essa apreensão.
6: Então, nós tivemos as informações, já era uma investigação que estava em andamento e foi deslocado até o município de proximidade do município de Codajás, o nosso BOPE, né, para intervenção tática e apreensão dessa lancha. Então, chegando lá, teve uma intensa troca de tiros com a nossa tropa especializada do BOPE e tivemos a apreensão aí de 4,5 toneladas de maconha tipo skunk, mais 3 fuzis AK-47. Então, nós tivemos aí mais, quase 6 mil munições, 45 carregadores, né, também apreendidos, e uma lancha semi-blindada com 6 motores 250 HPs.
5: Essa operação, ela reuniu ali o BOPE, a Polícia Militar Civil, a Força Integrada de Combate ao Crime Organizado e a Polícia Antidrogas do Peru. O Coronel Amadeu Soares, que é ex-secretário da Secretaria de Segurança Pública do Amazonas e especialista também em segurança pública, cita o porquê o trabalho conjunto ajuda no resultado da operação que pode beneficiar a população do Amazonas.
7: Ocorre que, de novo, eu vou repetir essa parte porque ela é importante nesse contexto aí. Lá em cima, no Alto Rio Negro, na região de São Gabriel, os narcotraficantes colombianos estão sendo sufocados pelas Forças Armadas americanas e colombianas e equatorianas. E eles estão cada vez mais adentrando o território brasileiro. Essa equipe aí vinha trazendo um carregamento grande para fazer uma entrega aqui, com certeza para receber uma grande quantidade de dinheiro. Como esse fluxo aí é interrompido pela apreensão, em que pese não tenha havido prisões, mas houve apreensão da droga e apreensão do armamento, isso enfraquece, sim.
5: Mas mesmo com apreensões desse tamanho, o interior do Amazonas continua sendo rota para o tráfico de drogas e armas vindo da fronteira. O Coronel Amadeu Soares aponta o que ainda falta em investimento para as autoridades conseguirem bloquear esse tipo de transporte pelos rios da região.
7: Então é importante que nós tenhamos não só a operação para apreensão, mas que as barreiras ao longo do rio consigam detectar e apreender essa droga que está passando aqui pelos nossos rios. Isso é importante, mas a gente precisa unir forças, governo federal, estadual e municipais, precisa de cooperação internacional para que a gente possa ter um enfrentamento eficiente na apreensão dessas drogas e armas que estão adentrando o território brasileiro, vindo da Colômbia e do Peru.
5: E olha só, até a última atualização, a polícia não informou a quem pertencia a droga e o armamento, nem qual seria o destino da carga. As investigações continuam para identificar os suspeitos que fugiram. Volto com vocês.
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1: 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O seu áudio para você participar da promoção no nosso concurso aqui da Mix? 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
1: E vamos agora saber como é que está a volta para casa com o repórter André Meirelles. Boa noite, André.
8: Muito boa noite, Karine, Kennedy, a todos que nos acompanham aqui na 100.7. Vamos falar agora sobre também a liberação das vias que até então estavam interditadas no centro de Manaus para os 4 primeiros dias de shows. O Sol Manaus Passo a Passo 2026, que era governador Vitório, a Padre Gislande, Paminondas, Instalação, Frei José dos Inocentes, Bernardo Ramos. Essas vias já foram liberadas no centro da capital amazonense, então o centro já volta normalmente para a circulação de veículos por ali. Agora a gente traz a parcial do trânsito pela zona oeste aqui da capital amazonense, bairro Compensa, Avenida Brasil, no sentido de quem vai para Ponta Negra, que nas proximidades do viaduto do Passarão dessa obra aqui no local, a gente tem uma leve retenção com vários veículos aqui pela via, começando das proximidades do Hospital da Criança em diante, tem uma leve retenção, mas nada que comprometa muito o trânsito, é somente por conta dessa obra. Karine, Kennedy.
1: Muito obrigada pelas informações, André Meirelles.
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1: E vamos voltar a falar de cultura? Pois é, vamos conversar com o ex-presidente da Manaus Cult, Jander Lobato, candidato a deputado estadual. Boa noite, seja bem-vindo ao 18 horas, tudo bem?
9: Boa noite, Karine, tudo bem? Prazer sempre estar aqui com vocês.
1: Prazer é nosso. Bom, a gente começou o programa falando do balanço do Sol Manaus e eu tenho certeza que você tem um orgulho especial, não é?
9: Muito orgulho, porque o Sol Manaus, ele muda as vidas, né? Muda muitas vidas e o Sol Manaus é uma oportunidade de um artista poder, a partir do Sol Manaus, na sua apresentação, vender muitos eventos por todo o Brasil, exatamente pelo que se tornou o Sol Manaus. O Sol Manaus é um orgulho para o Amazonas inteiro, não só para Manaus, mas é um orgulho porque ele atingiu um patamar de ser hoje, seguramente, o maior festival de artes integradas do Brasil. Começou com Passo a Passo, um festival gastronômico que envolvia um pouco de cultura, foi crescendo, hoje é o maior festival de artes integradas do Brasil.
3: Agora, secretário, com certeza esse ano a gente pôde ver uma grande representatividade dos artistas locais e tiveram essa oportunidade de estarem em um dos maiores palcos já feitos do Sol Manaus. É o maior palco já registrado e com esse público, né, grandioso. Conta pra gente, você que veio da cultura, você que está integrado nessa área cultural, a importância desse artista amazonense ter um público tão grandioso, o quanto isso favorece o nosso crescimento da cultura amazônica.
9: Na verdade, favorece muito, né? Porque você veja que estava acontecendo o Rock in Rio também, no mesmo período do Sol Manaus.
1: Exato.
9: E a gente não ouviu falar de Rock in Rio, só ouviu falar de Sol Manaus. Olha só a importância que tem. Um festival que consegue concentrar mais de 3 mil artistas da terra participando. Você imagina só, são muitos palcos espalhados num perímetro de mais de 60 mil metros quadrados, onde foi montado um sistema de segurança parecido com o que acontece na Copa do Mundo, que é um modelo que é muito já amadurecido. E aí você veja que é importante dizer que você se sente seguro. Quem diria que um dia as pessoas iriam ao centro na madrugada e poderiam
3: principalmente
9: circular,
3: naquela região, né?
9: Circular com muita segurança. Então, assim, é uma alegria pra gente, porque a cultura, ela transforma vidas, ela transforma um ambiente e ela transforma uma matriz de desenvolvimento econômico, que é a cultura. Porque veja, enquanto muitas pessoas se divertem, é meio repetitivo falar isso, mas enquanto muita gente se diverte, muita gente trabalha, muita gente aproveita aquele evento para fazer daquilo o seu ganha-pão. Então, o Sou Manaus é algo que envolve não apenas os 3 mil artistas, mas se só envolvesse isso, já era o suficiente para ser mantido. Mas ele envolve toda uma cadeia produtiva, porque enquanto o palco Alfândega e o Malché está recebendo uma atração nacional, e os artistas locais também fazem parte, nós temos milhares de outros palcos espalhados por todos os lugares e as pessoas lá se divertindo. Eu até fiz um vídeo falando que enquanto o Léo Santana estava no palco Malché, tinha uma banda da terra tocando no coreto, um rock muito gostoso, e as pessoas, as famílias estavam sentadas junto às mesas lá e se divertindo e comendo um cachorro quente, tomando um tacacá, e outras estavam no gamer jogando no fliperama, outras estavam brincando como eu brinquei na máquina de ursinho lá, que a gente pega o ursinho. E aí, enfim, tudo isso aí é o Sou Manaus. O Sou Manaus é uma felicidade muito grande. Eu tenho certeza que essa festa ela vai crescer muito. Ela ainda não atingiu a sua maturidade máxima. O Sou Manaus ele vai virar cada vez mais um evento no cenário nacional e mundial. Antigamente era difícil conseguir artistas, hoje os artistas querem vir para Manaus. Porque veja, não é mesmo um artista de grande porte, não é a todo momento que ele se apresenta num palco de mais de 100 mil pessoas.
3: Sim.
9: Não é a todo momento.
3: MC Ariel até chegou a compartilhar nas redes sociais agora o quanto ele estava feliz de a primeira vez que ele estava tocando o Sou Manaus, e aquilo era muito bom para ele.
1: E é um público grande. O prefeito acabou de falar com a gente que enquanto que no Rio, no Rock in Rio, estavam 100 mil pessoas, aqui estavam 200 mil pessoas. É um público notório que dificilmente...
9: É o dobro, né? Dificilmente. E veja só, a democracia do Sou Manaus, você faz tudo gratuitamente. Meus amigos, onde é que tem isso? Não tem um lugar do planeta que tem um evento desse. E aí você oportuniza pessoas muito humildes de poderem ver, por exemplo, o Natanzinho Lima. A gente sabe quanto custa um ingresso para um evento desse.
1: Exato.
9: E de repente você tem lá alguém lá da zona rural de Manaus que vem para cá, alguém de Barcelos, alguém lá de Carauari. Quer dizer, você encontra muitas histórias.
3: E não tem lugar diferente, não. Acho que vale a pena a gente comentar sobre isso. Pois é, porque não tem essa elite ali, não tem essa disposição. Ah, esse lado aqui vai ficar de quem pagou, esse lado vai ficar de quem não pagou.
1: É tudo igual.
3: É tudo, é muito democrático.
9: Exatamente. Né? Isso aí, essa democracia é algo muito louvável, porque foi criado no passado todo um ambiente para que você tivesse a oportunidade de poder se cadastrar num site simples, nada burocrático, simples demais, e você tivesse uma experiência. Se você mora no Parque 10, você tem um espaço no Parque 10 onde você vai pegar sua pulseira.
3: Sim.
9: Se você mora em outra região, na Zona Norte, na Zona Centro-Oeste, na Zona Leste, quer dizer, isso aí o Sou Manaus ele é uma experiência, tanto para quem faz o Sou Manaus, quanto para quem trabalha no Sou Manaus, quanto para quem vai assistir o Sou Manaus.
1: Agora, então, é uma experiência, foi um formato que deu certo. Ou seja, só confirma que a cultura é uma grande bandeira para você levar ao palanque, levar como proposta?
9: Claro, eu sou advogado, né? E o advogado ele defende causas e pessoas. E eu estou agora nesse novo projeto como candidato a deputado estadual, sendo advogado, para advogar nas causas onde as pessoas precisam cada vez mais de apoio, de atenção e principalmente de esperança. A gente vê as pessoas hoje sem esperança. E a esperança, ela não pode morrer, porque eu acredito sim em bons projetos, acredito sim em boas pessoas, e acredito sim que a cultura também é uma fonte de inspiração, mas principalmente ela traz o pão para a mesa do trabalhador. Porque veja, o Sou Manaus é exemplo disso, mas não é só o Sou Manaus. O Sou Manaus é um palco lindo, maravilhoso, grandioso, o maior palco do Brasil, disputando ali com o Rock in Rio, quase já de igual para igual. Mas além desse palco e por trás das cortinas, existem milhares de trabalhadores que usam daquilo como uma fonte geradora de emprego, de renda e principalmente de esperança de dias melhores. Então, eu creio que a cultura ela é uma inspiração para qualquer pessoa. Eu tenho muito orgulho de ser da cultura, mas nós trabalhamos muito além também da cultura. A gente tem muitos projetos voltados para o desenvolvimento do estado do Amazonas. A gente vê, por exemplo, algo que não se fala, mas a Zona Franca de Manaus hoje é a maior fonte geradora de emprego. Só que para você montar uma indústria na Zona Franca, você tem uma série de isenções fiscais e tributárias. E a gastronomia, ela também é uma fonte geradora de emprego e renda. Quantos aí comércios, quantos aí quantos comércios formais e informais estão sendo criados todos os dias? E qual é o incentivo que nós damos para isso? Nada. Qual é o tipo de isenção que a gente dá? Nada. Você pega um restaurante de picanha, por exemplo, quantos trabalhadores tem? Quantos garçons tem lá? Quantos ajudantes de cozinha tem lá? Ou seja, e essas pessoas, eles não têm nada que possa fazer com que eles cresçam. Então eu tenho muita esperança de que a gente vai desenvolver um modelo onde a gente vai poder fazer a geração de emprego e renda, mas principalmente a gente vai poder fazer as pessoas serem novamente respeitadas.
3: Agora, Dinda, recentemente eu participei até de uma reunião agora sobre a formação desses diretores de cultura, dessas pessoas que atuam na cultura, e quando a gente fala de cultura no interior do estado do Amazonas, nós temos culturas riquíssimas. Você falou ainda há pouco que o Sou Manaus ainda não chegou ao seu ápice.
9: Não.
3: E aí, conta pra gente assim, na tua visão, quão longe a gente consegue chegar? A gente fala muito sobre o Festival de Parintins.
4: Pois é,
3: começou
4: será que
3: pequeno,
4: chega,
3: se tornou grandioso. Tem até rota internacional de cruzeiro. Você acha que o Sou Manaus ele pode se tornar referência
9: com
3: mundial?
9: Certeza. Manaus era a única cidade do Amazonas que não tinha uma festa de grande porte. Todos os municípios, você vai lá em Iamudá, tem a festa do Tucunaré, lá em Figueiredo, a festa do Cupuaçu, a festa do Sol, a festa da Laranja, em vários outros municípios.
3: Sim.
9: Barreirinha, tem a festa do Touro Preto e do Touro Branco, lá em Parintins, o Festival de Parintins, a festa de Nossa Senhora do Carmo, dentre tantas outras, em vários municípios.

0: os recursos do poder público serão inseridos para a realização do evento. Agora, o que eu não concordo, e eu espero que nunca aconteça, é que o Som Manaus deixe de ser gratuito. Porque o Som Manaus é uma festa que vem para alegrar as famílias também. A gente vê muitas famílias participando. E não é só isso, tem um espaço PCD maravilhoso, né? Nós que chegamos a criar um camarote sensorial, muitos autistas foram para lá participar do evento. Então, assim, é um cuidado com as pessoas, é exatamente isso que eu tenho, esse cuidado. Então, as festividades do Amazonas, elas são grandiosas. O problema é que nós não temos até hoje, pasmem, estamos em 2026, um calendário estadual de eventos. A gente precisa ter. Veja bem, quando você leva um empresário para um evento, para a Festa do Sol, para a Festa da Laranja, ele vai para lá se divertir, assistir um grande show lá. Só que ele já tem uma visão de que aquele município tem um potencial para montar alguma coisa.
1: Sim.
0: E lá você já cria uma oportunidade. Então, a festa, ela é só um chamariz para você levar as pessoas para lá. Você envolve o turismo, você envolve a economia da cidade, você desenvolve muitas coisas, mas principalmente você desenvolve oportunidades. Então eu vou trabalhar muito forte para que nós criemos um calendário estadual dos eventos no Amazonas e que os empresários do Amazonas possam participar. Porque, muito olha, bom. Veja bem, por que o Festival de Parintins é um sucesso? Porque teve continuidade. Você só tem um sucesso na continuidade. Se você montar um pequeno estabelecimento, você não vai vender no primeiro dia. Você vai fazer aquilo crescer. E hoje, com as redes sociais, com a internet, você não precisa mais de tanta coisa, porque você consegue vender a partir daquele espaço. Então, eu tenho muita esperança de que o vetor econômico do Amazonas, além da Zona Franca de Manaus, ele precisa ser experimentado. A cultura é uma das fontes, o turismo também. Mas a gente precisa criar outras matrizes econômicas de desenvolvimento, porque tem muita gente desempregada no estado do Amazonas.
2: Qual seria uma outra matriz além da cultura e do turismo?
0: Na sua análise. São várias. As indústrias indo para os municípios. Vou dar um exemplo de Parintins agora. Eu cresci em Parintins, eu sou parintinense, e quando eu cresci em Parintins, a gente ouvia dizer que as indústrias não iam mais para Parintins porque nós não tínhamos energia elétrica. E aí hoje nós temos o Leão de Tucuruí, que trouxe energia de qualidade para Parintins, embora esteja muito alta a energia em todo o Amazonas. Mas trouxe energia para Parintins, então a energia não é mais um problema, energia de qualidade nós temos. E aí eu vim de Parintins para cá para fazer faculdade, porque não tinha faculdade lá. Hoje nós temos mais de 17 universidades em Parintins. Só que o jovem se forma como matemático e ele não vai dar aula, ele vai ter que ser mototáxi. Por quê? Porque ele não tem oportunidade. O que a gente precisa criar? Um modelo de desenvolvimento, e aí você precisa fazer uma escuta. Você, não adianta eu trazer um técnico lá de Harvard para ensinar como é que o caboclo de Tefé, né, vai fazer. Não, você tem que escutar quem mora em Tefé, quem mora lá no Baixo Amazonas, no Médio Amazonas, no Alto Solimões, no Purus, no Madeira, no Sul do Amazonas, para que a gente possa identificar essas matrizes econômicas. Um exemplo, a agropecuária, a agricultura, ela é muito forte. Mas você não tem incentivo. A FEAM, que é a Agência de Fomento do Estado do Amazonas, ela precisa chegar na base, como um dia já aconteceu. Então, sim, nós temos muito mecanismo. O Amazonas é um estado muito próspero. Agora, precisa ter gestão, precisa ter direcionamento. E exatamente isso que eu pretendo, com um pouco da experiência que a gente adquiriu, fazer.
2: Tá ótimo. Então, muitíssimo obrigada pela sua presença.
0: Obrigado, muito obrigado.
2: Considerações finais, fica à vontade.
0: Eu só queria agradecer todas as pessoas que me acompanham, que têm acompanhado a gente nesse projeto, e dizer que eu sou candidato a deputado estadual e que eu pretendo transformar o Amazonas num futuro muito melhor e trazer de volta a esperança para as pessoas. Meu nome é Gender Lobato, eu sou candidato pelo partido Agir e o meu número é 36123.
2: Muitíssimo obrigado. Uma boa noite. Conversamos com o ex-presidente da Manaus Cult, candidato a deputado estadual, Gender Lobato.
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2: Gente, sabia, Kennerson, que você pode ter dinheiro esquecido em banco ou em outras instituições financeiras? Pois é, mas é verdade. Ó, o Banco Central informou que ainda existem, gente, mais de 5 bilhões de reais disponíveis para o resgate. Quem
1: se
2: sabe
1: quiserem
2: a gente
1: que eu resgate esse 1 bilhão,
2: eu
1: quero.
2: Pois é, a gente não está sabendo. Quem vai explicar para a gente como é que a gente pode saber se somos um desses aí que está com essa bolada aí é o repórter André Meirelles. Boa noite, André.
4: Para descobrir se tem dinheiro em seu nome, o primeiro passo é acessar o sistema de valores a receber do Banco Central. A consulta inicial não exige login. É preciso informar o CPF e a data de nascimento. Para empresas, a consulta é feita com o CNPJ e a data da abertura. A economista Michelle Aracati explica os detalhes do passo a passo.
5: A consulta e o resgate devem ser feitos exclusivamente pelo sistema de valores a receber no site oficial do Banco Central do Brasil.

0: Brasil. A consulta, ela deve ser feita a partir do acesso à página oficial do Sistema de Valores a Receber. É importante informar o CPF e a data de nascimento, se for uma pessoa física, ou o CNPJ e a data de abertura da empresa, se for uma pessoa jurídica. É clicar em consultar para verificar se existe algum valor no seu nome ou mesmo ali no CNPJ da empresa.
1: Para solicitar a devolução pelo sistema, é necessário acessar o Sistema de Valores a Receber com uma conta gov.br, prata ou ouro e verificação em 2 etapas. Quando a instituição participa do sistema de devolução via Pix, o valor pode ser solicitado por uma chave Pix válida, como explica a economista.
0: O resgate, ele vai ser feito a partir aí do acesso de uma conta gov.br, que pode ser nível prata ou nível ouro. É importante também que a pessoa física ou a pessoa jurídica que está fazendo a consulta possa informar, por exemplo, se gostaria de receber o dinheiro via Pix, e a partir desse Pix informar a chave, né, para poder receber o valor.
1: E atenção para não cair em golpe. O Banco Central alerta que o único site oficial para consultar e solicitar os valores é o valoresareceber.bcb.gov.br. O serviço é gratuito e o Banco Central não envia links por WhatsApp, SMS ou e-mail para liberar o dinheiro, não. Também não é necessário pagar nenhuma taxa para receber o valor. Volto com vocês.
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4: E agora vamos conhecer o vencedor do concurso. A notícia completa do programa 18 horas com a gasolina Ativa Max da Atem. É o Felipe Pinheiro. Parabéns.
5: Aê,
4: Felipe. Vamos escutar o áudio que ele mandou. Bora
5: vamos
4: lá,
5: ver, vamos ver.
6: Oi, Mix, boa noite. Felipe Ferraz, motorista de aplicativo. Já tô por aqui acompanhando 18 horas. Eu mereço ganhar porque desde o começo eu tô por aqui, tô insistindo, tô mandando minha mensagem. E uma hora vai sair pra mim. Eu acredito que hoje vai sair pra mim. Eu aqui, fiel a Mix, fiel a 18 horas, vou ganhar esses 40 litros Atem Ativa Max. Valeu, Mix, melhor rádio do Brasil.
4: Tá, valeu, aí, valeu pela fidelidade.
5: Palavras têm poder, né?
4: Felipe, tu arrasou, Felipe. Boa noite, tudo bem? Como é que você está se sentindo sendo vencedor do concurso hoje? Conversando com a gente aqui no 18 horas. Boa noite, tudo bem?
7: Tudo bem, tudo bom?
4: E aí?
7: Cara, tô muito feliz, muito, muito feliz, ó. Eu mando mensagem quase todo dia, toda semana, tento mandar pelo menos um áudio, dois áudios por semana. E hoje, finalmente, eu ganhei.
5: Parabéns, dá pra ver que você tá muito feliz. Parabéns aí pela sua participação. Conta pra gente um pouquinho. Sei que você tá nervoso, mas calma aí, dá uma respirada enquanto eu falo. E conta pra gente há quanto tempo você trabalha como motorista por aplicativos e também qual que é a parte do programa que você mais gosta.
7: Já faz 7 anos que eu trabalho como motorista de aplicativo. 7 anos. E eu gosto mais do trânsito. As atualizações do trânsito é muito bom.
5: Muito bom, porque você tá ali na...
7: Rápido, né?
5: Sim, com certeza. Agora manda pra gente também aquele recado pros teus colegas que ainda não mandaram áudio. Vale a pena, né?
7: Vale a pena. Mande seu áudio. Eu insisti, mandei meu áudio, toda semana eu tava ali, mandava meu áudio e consegui. Você vai conseguir também. Eu vou mandar aqui pros meus amigos, eles vão conseguir também.
5: É isso aí, Felipe.
4: Com certeza, Felipe. Muitíssimo obrigada. Obrigada pela sua companhia, pela sua audiência, acompanhando a gente aqui no 18 horas, de segunda a sexta-feira, das 6 às 7 da noite. Muitíssimo obrigada. Felicidade e sucesso para ti.
7: Obrigado.
4: Boa noite. E ó, se você mandou o seu áudio hoje, não venceu, não desanima, né, Kenneth?
5: Exato, manda de novo amanhã, gente. Amanhã tem mais, a nossa programação segue até sexta-feira, sempre de segunda a sexta-feira, a partir das 6 da tarde, aqui no 18 horas. E você pode continuar tentando, né, Karim? O concurso segue até o dia 25 de dezembro de 2026, exclusivamente aqui no programa 18 horas com a gasolina Ativa Max da Atem.
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4: Vamos saber como é que está o trânsito com o repórter André Meirelles, a última parcial do dia. Boa noite, André.
8: Boa noite, aqui pela Zona Oeste ainda da capital amazonense. Avenida Brasil, nas proximidades do Hospital da Criança em diante, o trânsito segue com leve retenção para quem vai no sentido Ponta Negra. Já pela Avenida São Jorge, bairro São Jorge, no sentido bairro, o trânsito está moderado, tem muitos veículos na via, mas sem obstáculos ou ocorrências que comprometam o fluxo até o momento. Volto com vocês.
5: Agora em Manaus, 19 horas e 3 minutos, seguimos direto para o editorial 18 horas.
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9: O feriado prolongado da Semana da Pátria em Manaus teve 232 atendimentos por acidente de trânsito nos hospitais da cidade. Os dados foram divulgados pela Secretaria de Estado de Saúde. A média foi de 77 vítimas atendidas por dia, o equivalente a mais de 3 atendimentos por hora. As ocorrências envolvendo motocicletas, como sempre, lideraram os registros e responderam por 91% do total de casos. Ao longo dos 3 dias, 211 motociclistas ou seus passageiros deram entrada nas unidades de saúde. O relatório oficial informou ainda 11 vítimas de atropelamentos e 10 de acidentes de carro. O que falar quando tanto já se falou sobre esse problema? Que os motoristas e motociclistas devem cumprir as regras e as leis de trânsito? Que as ruas devem ser espaço de convivência pacífica e não de ódio e guerra, que as famílias das vítimas sofrem as consequências emocionais e materiais dos acidentes. Bom, tudo isso deveria servir para que as pessoas tomassem consciência, principalmente a consciência de que só elas podem evitar o pior.
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4: O 18 horas de hoje fica por aqui. Muito obrigada pela sua companhia, pela sua audiência. Boa noite, até amanhã. Boa noite, Kennedson Paes.
5: Boa noite, Karim Leão. Boa noite a todos e até amanhã.
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1: 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Mix, boa noite. Eu sou Graciano Rebelo e tá começando mais um pede no zap. Manda um áudio pra gente. 11 9 83 40 8000 e pede a sua música.
2: Aqui é o Jonathan de São Paulo, da Zona Norte. Eu queria ouvir Selena Gomez, We Don't Talk Anymore. Toca aí, Mix.
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1: Mix e continua o pede no zap aqui na Mix. Ó, você manda um áudio pra gente no 11 983 408 mil e pede a sua música no pede no zap.
2: Boa noite, galera da Mix. Aqui quem fala é Jurandir. Fala aqui de Nobres, Mato Grosso. Trabalho com mineração, motorista de caçamba basculante. Tamo aí na puxada, ouvindo a Mix. A música que eu quero ouvir é qualquer uma de Aerosmith. Manda um abraço aí pra toda a galera do Ceará. Um abraço pra esposa Mix, a mulher do Brasil, é nóis.
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1: Mix, se tá rolando, pede no zap, você não esquece, 11 983 408 mil. Passa o áudio pra gente e pede a sua preferida aqui no pede no zap.
2: Boa noite, galerinha da Mix, tudo bom? Meu nome é Raquel, sou moradora aqui do Varjão, Brasília, Distrito Federal, e a música que eu queria escutar é Baby, de Justin Bieber.
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1: Mixe o som de Olivia Dean pra finalizar o primeiro bloco do Pede no Zap de hoje, terça-feira. Segura na Mix, já já tem mais. 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
7: Mix acompanhando aqui no Museu da Cidade de Manaus o balanço dos 4 primeiros dias do Sou Manaus Passo a Passo 2026, não é verdade? O prefeito Renato Júnior tá aqui comigo nesse momento e vai trazer pra gente esses 4 primeiros dias, prefeito, porque na verdade segue até o dia 13. Nesse ano tem essa novidade, são 10 dias do Sou Manaus Passo a Passo 2026 que temos aí nesses primeiros 4 dias, prefeito.
8: Primeiro, da nossa alegria e gratidão, obrigado pela Mix estar conosco lá, cobrindo todo o evento, mostrando para a população a alegria que foi o Sul Manaus, que oportunizou para que pessoas de todas as classes sociais, né, pudessem ter acesso à cultura e também valorizando a nossa terra, o nosso centro, né, a nossa água, a nossa origem, a nossa Manaus. E assim, a gente está muito feliz, eu estou muito orgulhoso de todo o time da prefeitura que trabalhou diretamente, orgulhoso também e muito feliz, contente com a forma carinhosa que a população de Manaus participou do Sou Manaus, esse que já é o maior Sou Manaus da história em público. Veja, 560 mil pessoas em toda a área circulante do centro de Manaus durante os primeiros 4 dias, que o Sou Manaus não para por aqui, vai até o dia 13, porque agora apresenta-se através de, em outras áreas, teatro e beio, praças, os nossos artistas circenses, equipes de danças, também peças teatrais que estarão se apresentando, hip hop, biblioteca municipal e tantas outras áreas que agora estão diretamente em atividade para valorizar o nosso artista local.
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4: Mix, continua o pede no zap aqui na Mix. 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
11: Boa noite, Rádio Mix. Sou Nicolas de Uberaba, ouvindo vocês via streaming. Toca pra mim a do The Weeknd, The Wheels.
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2: Oi, Racho Mix, eu sou a Flávia de Lima do Acho, Minas Gerais. Gostaria de ouvir Grace Abbers. Pede.

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2: Fala pessoal da Mix, boa noite, aqui é o Gabriel Cuiabá, eu falo de São Paulo e eu quero ouvir alguma música dos Engenheiros do Havaí.
0: Valeu. 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